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mais, turma. Tá na Gazeta, tá legal. Ótima noite pra você ligado aqui na Gazeta. Obrigado aí pelo carinho, pela companhia. Só música boa do jeito que você gosta a partir de agora. No nosso Special Night, até às 10 da noite. Às 10, tem o nosso Gazeta Romance. Aumenta o volume, ó. Vem comigo.

na Gazeta, tá legal, 8h19, só música boa do jeito que você gosta aqui no nosso Special Night. Obrigado pelo carinho, pela companhia pra você que tá em casa, tá no carro, obrigado pela carona, pra você que tá na sintonia, ouvindo aqui na sua Gazeta, pelo site, pelo gazetafmcuiabá.com.br, obrigado aí pela sintonia, vamos juntos até a meia-noite, até às 10, um Special Night, às 10, tem o nosso Gazeta Romance, o programa mais romântico do rádio brasileiro, e você segue mandando seu recado, participando, mandando texto, mandando áudio, grava um áudio bem legal, fala o seu nome, o seu bairro, aproveita, fica à vontade para mandar o seu alô para quem você quiser. Combinado? É o nosso Special Night no ar, e agora tá na hora do nosso Segura Peão. Boa, turma, bora lá pro nosso Segura Peão, tá na hora de ouvir, curtir três modão do bom por cá. Bora curtir o Munhoz e o Mariano, o Camaro Amarelo, o Zé Ricardo e o Thiago, Sinal Disfarçado com o Israel Novaes e o Felipe o Ferrari, Só Pancada com o Diego Arnaldo, Armento o Volume da Máquina Sonora, o Segura Peão tá no aço.

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0: Gazeta, tá legal, 8h28. Opa, ouvimos aqui três modão do bom no nosso Segura Peão. Curtimos o som do Felipe Ferrari, só pancada, com Diego Arnaldo, Zé Ricardo e o Thiago, com a participação do Israel Novaes, Sinal Disfarçado, e o Munhoz e o Mariano, Camaro Amarelo. Aproveitar e mandar um abraço pra ele, meu amigo professor Haroldo Arruda Júnior. Apresenta aí o Cidade Alerta, apresentando também o Balanço Geral. Tamo junto, aquele abraço pra ele. Ah, cretino, tamo junto, meu amigo professor Haroldo Arruda Júnior. Abraço lá pra esposa Sabrina, na sintonia, curtindo a Gazeta. Obrigado pelo carinho e pela companhia. E agora tá na hora do que, Max William? Tá na hora do nosso Gazeta Express. Construção de nova ponte sobre o rio Cuiabá tem licitação aberta. 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Nesta segunda-feira, o governo de Mato Grosso publicou a licitação para construir uma nova ponte sobre o rio Cuiabá, ligando a capital e Várzea Grande. A estrutura será erguida na região da Barra do Pari, ligando os bairros Santa Rosa e Mirante do Pari. Segundo a Sinfra, a ponte terá 180 metros de extensão e um investimento previsto de 28 milhões, quase 29 milhões. A licitação será realizada no dia 22 deste mês, por meio do sistema de aquisições governamentais da CEPLAG Mato Grosso. Além da ponte, outra licitação ainda será realizada para construir os acessos da ponte, com uma extensão de pouco mais de 3 quilômetros. Com a nova ponte, serão 8 pontos de ligação entre as duas cidades, sendo que 3 dessas ligações foram entregues ou estão sendo construídas, como as pontes Sarita Baracate e do Rodoanel. Da redação de Thalita Rocha, para o nosso Gazeta Express. 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
1: Boa, turma, tá na Gazeta, tá legal. Bora lá pro nosso Tia Tema da Gazeta. Bora lá votar, brincadeira boa que vale prêmio e tá valendo pra você que votar no nosso Tia Tema da Gazeta.

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1: Tá na Gazeta, tá legal, ouvimos a música 3 aqui no nosso Tiratema da Gazeta.
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1: Ouvimos a música 3, o Zé Neto e o Cristiano, Cadeira Cativa. Música 2, Beijo Bom. E a música 1, Murilo Rufi, Saudade Estranha. Pra você que tá ligado aqui em 99.9. Opa, valendo aqui o rodízio pra Casa da Pizza, na Avenida General Melo. Tem Casa da Pizza também na Avenida Beira Rio. Tem Casa da Pizza na Avenida das Torres. E quem tá se dando bem é a Maria Beatriz Marcelo de Barros, do Jardim Florianópolis. Parabéns então, Maria Beatriz Macedo de Barros, tá levando aqui o rodízio pra Casa da Pizza. Aí é só passar aqui na Gazeta amanhã, em horário comercial, na Rua Professora Tereza Lobo, número 30, para retirar aqui os ingressos, no caso, pra Casa da Pizza, para comer aquele delicioso rodízio de pizza por conta da Gazeta. Música vencedora, música 2, o Jonathan e o Adam, Beijo Bom.
3: As garotinhas do beat, bebê.

Gazeta, tá legal? Boa turma, só musicão, hein? Só música boa, ouvimos aqui no nosso Special Night, o Fiduma e o Jeca, tempo bom, ainda Pixote, primeira noite, e aquele pagodinho de leve aqui na sua noite de segundona, bom início de semana, hein? 11 de maio de 2026, e aí, como que passou ontem o Dia das Mamães? É, ontem foi o Dia das Mamães, e aí, deu presente pra mamãe? Conta pra mim aqui, o WhatsApp 65999872045, pra você que tá aí na sintonia curtindo o nosso Special Night, que segue até às 10 da noite, 10 horas tem o nosso Gazeta Romance, tem muita música boa até a meia-noite, vai passar por aqui, com certeza, tem também a sua participação pelo nosso WhatsApp 65999872045, fica à vontade para participar da forma que você quiser, grava um áudio bem legal, fala o seu nome, fala o seu bairro, aproveita, pede a sua música e, claro, manda o seu alô, manda o seu abraço para quem você quiser também aqui no nosso WhatsApp 65999872045. Vamos trabalhar, amigo Chita, sua lindona. Mande áudio, mande áudio, não, Paraibinha. Mande áudio 65999872045 e tá na hora de mandar então aquele abraço do tamanho do céu pra você ligado aqui na Gazeta, na Rádio Oficial do Outono.

0: rádio oficial do frio também, né? Pelo amor de Deus, tá frio, hein? 19 graus, ontem tava mais, né? Ontem tava aqui, 14 graus. Boa noite, Max William, motorista bebê, tô na audiência, hein? Positivo, opa, positivo, manda um abraço pra nós aí, meu guri. Opa, valeu, valeu, Danilo Bebê na sintonia, ouvi na Gazeta, obrigado pela companhia também. A Andressa Pereira dos Santos, oi Andressa, tá no Pedra 90, ótima noite pra galera do Pedra 90, ligado na Gazeta, manda áudio aí, galerinha do Pedra 90. Cadê a galera do Pedra 90? Tem que fazer aqui a gincana dos bairros, é, pra saber qual que é o bairro que participa mais aqui no nosso WhatsApp. 65999872045 é o WhatsApp mais bombado, mais estouradinho do Rádio Cuiabano. Quem tá mandando recado aqui também, olha ele aqui, ó. Fala, Max William. Também estou ligado na Gazeta, é o Conrado, tá no bairro Novo Paraíso. Aquele abraço do tamanho do céu pra ele, Conradão, ligado na Gazeta, no bairro Novo Paraíso. Quem tá na sintonia também, a Juscelia Araújo. Oi, Max, tô curtindo o Special Night, manda abraço aqui pra mim no Pedregal. Alô, alô, galera do Pedregal, tá na Gazeta, tá legal. É a galera do Pedregal em peso ligado na Gazeta. Fala, Max. Oi, boa noite. Quem tá na sintonia, tá escrevendo aqui, é o David Cabelo. Fala, David Cabelo. E aí, queridão? Tá lá no Residencial Flor de Lis. Tá por lá também a Janete. Alô, alô, Janete. Quem tá na sintonia ouvindo a Gazeta também, a Érica Campos, tá curtindo a Gazeta no Quilombo. Aquele abraço pra galera do Quilombo também. O Ademilson tá ouvindo a Gazeta no Jardim Leblon. A Giane Dias do Nascimento. Oi, Max, boa noite, manda abraço pra mim, ó, tô aqui na sintonia também, tô no Jardim Mariana, galera do Jardim Mariana tá ligado aqui na Gazeta, hein, Max, belê, belê. Giane Dias do Nascimento ouvindo aqui o nosso Special Night também, tá mandando recado, participando da programação aqui. A Caroline da Silva tá ouvindo a Gazeta no Paiaguás, em Varza Grande. Alô, alô, turma de VG, tá frio aí? Aqui também tá, hein. 97, já já a gente volta com muito mais na Rádio Oficial do Outono.
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0: Estamos de volta com o Special Night. Agora tem o Rafa Garcia, paradeiro com Kleber e o Cauã.
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na Gazeta, tá legal, 9h34, ouvimos aqui no nosso Special Night, o som do, opa, Breno Reis e Marco Viola, Picos de Euforia, ainda Ed Brito e Samuel, Romance Rosa, só música boa do jeito que você gosta, obrigado aí pelo carinho, pela companhia, fica à vontade, manda o seu recado, manda texto, manda áudio, o WhatsApp é 659-9987-2045. Aproveita, segue a sua...

Gazeta lá no Instagram, @GazetaFMCBA é o nosso Instagram para você seguir. Aproveita, me segue por lá também. Anota aí, @MaxGazetaFM é o meu Instagram. E aí a gente troca aquela ideia bacana por lá também. Combinado? @MaxGazetaFM e claro, @GazetaFMCBA.

0: com Beatriz da Silva na sintonia, curtindo o nosso Special Night. Obrigado pela companhia. 9h35 agora, está na hora de informação no nosso Gazeta Express. E você confere comigo em mais uma edição do nosso Gazeta Express. Centro de Cuiabá tem bloqueio total para obras de drenagem, muda rota de ônibus. Você confere agora. Teve início hoje uma interdição total na Rua Barão de Melgaço, no centro de Cuiabá, em um trecho entre a Praça Rachid Djaldi e a Avenida Generoso Ponce. A interdição ocorre para a execução de obras de drenagem pluvial realizadas pelas Águas Cuiabá. A previsão é de que os trabalhos sejam concluídos até o dia 16 de maio. Durante o período, haverá alteração no tráfego de veículos. As linhas de ônibus que utilizam o trecho interditado seguirão pela Avenida Getúlio Vargas até acessarem a Avenida Presidente Marques e retornando posteriormente à Avenida Generoso Ponce. Os condutores de veículos de passeio terão acesso à Rua Barão de Melgaço até o trecho da Praça Rachid Djaldi e no local o bloqueio será realizado com retorno orientado pela Rua Comandante Costa. Da redação de Thalita Rocha para o Gazeta Express, a informação rápida e segura. 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
0: 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Tá na Gazeta, tá legal? Opa, tá no ar aqui a Super Sequência. Bora curtir três músicas boas na Super Sequência hoje com James Blunt. Tem Y'all Beautiful, tem Some Mistake aqui na sua Gazeta e Carry On Home aqui na sua noite de segundona. Aumenta o volume, a Super Sequência com James Blunt está no ar.
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0: Gazeta, tá legal, ouvimos três músicas boas na super sequência do James Blunt. Agora 9h49, já no clima aqui da super sequência, logo mais, hein? 10 horas da noite, tem o nosso Gazeta Romance, o programa mais romântico do rádio brasileiro. Claro que eu conto com a sua participação, já manda aí o seu recado, manda texto, manda áudio, fica à vontade para participar da forma que você quiser. Aquele abraço do tamanho do céu para você que tá aí no seu carro, obrigado pela carona, para você que tá trabalhando na noite de segunda-feira, que você tenha aí uma noite, ó, produtiva no seu trabalho, para você que tá curtindo a Gazeta pelo site, pelo gazetafmcuiabá.com.br. É sempre muito bom ter a sua companhia aqui na noite de segunda-feira no nosso Special Night.
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Ouvimos aqui no nosso Special Night, fechando muito bem o Special Night, Guga Cunha Poderosa. Já já tem o Gazeta Romance, o programa mais romântico do rádio brasileiro da galáxia, aqui na sua Gazeta FM. Claro que você é o meu convidado especial para curtir, ó, de camarote, o nosso Gazeta Romance. Combinado? Então aguenta aí, já já eu volto com o Gazeta Romance. Special Night volta amanhã a partir das 8 da noite, aqui em 99.9.

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10: Tá na Gazeta, tá legal, tá no ar que o nosso Gazeta Romance, o programa mais romântico do rádio até a meia-noite. Eu, Max William, sigo te fazendo companhia e claro que eu conto com a sua participação para mandar o seu recado. O WhatsApp, ó, liberado para você participar, é o 65999872045. O Gazeta Romance está no ar e a gente abre muito bem com a Simone Mendes.
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Tá na Gazeta, tá legal, 10h53, ouvimos aqui no Gazeta Romance o Panda, eu te seguro, ainda Exalta Samba, Megastar, e o Diego e o Victor Hugo, Beijei a Cura, só música boa, no Gazeta Romance, obrigado pelo carinho, pela companhia, fica à vontade para participar, manda texto, manda áudio. Max William, boa noite, estou aqui curtindo o Gazeta Romance, é o Vanderlei do Cuxipó do Ouro, belê, abraço pra você, tá bom? Obrigado pela companhia. O Luiz Oliveira também tá na sintonia ouvindo a Gazeta, obrigado pela companhia, tamo junto, Luiz Oliveira na sintonia ouvindo o nosso Gazeta Romance também. O Eronaldo Guedes está ouvindo a Gazeta lá no Pedra 90, o Edelson Anacleto ouvindo a Gazeta no Jardim Mariana. Boa noite, Max, aqui é o Douglas Santana, tô ouvindo a Gazeta no bairro Novo Mundo, em Vazagrande, curtindo o Gazeta Romance também. O Ismael Santos, também no Pedra 90. O Adelmo Duarte, tá ouvindo a Gazeta no Residencial Aricá, aquele abraço.

do tamanho do céu para você. Obrigado pela companhia. Agora 10h54 para você que se liga no nosso Gazeta Romance. Olha, saber dizer não é uma habilidade fundamental para preservar a nossa integridade, os nossos limites e a nossa saúde emocional. Muitas vezes a dificuldade em recusar pedidos, convites ou exigências vem do medo de desagradar, de perder quem amamos ou de parecer egoísta. No entanto, aprender a dizer não é um ato de autocuidado e respeito próprio, que nos permite viver com mais autenticidade e equilíbrio. Dizer não não significa ser rude ou indiferente. Significa reconhecer que as nossas energias, tempo e recursos são ilimitados. Quando aceitamos tudo, acabamos sobrecarregados, desgastados e muitas vezes frustrados. Por isso, o não é um gesto que delimita até onde podemos ir sem prejudicar a nós mesmos ou aos outros. Além disso, saber dizer não é um sinal de clareza sobre os nossos valores, prioridades e desejos. É uma maneira de afirmar quem somos e o que queremos. Isso cria relacionamentos mais honestos, pois quem verdadeiramente nos respeita entenderá as nossas escolhas e os limites que nós estabelecemos. É importante lembrar que dizer não pode abrir espaço para o sim mais verdadeiro, mais honesto, aquele que realmente faz sentido, que gera alegria, oportunidade e também crescimento. O não bem colocado libera energia para aquilo que realmente importa, para as relações e compromissos que nos enriquecem. Portanto, aprender a dizer não é uma forma de liberdade. Liberdade para ser fiel a si mesmo, liberdade para cuidar do próprio bem-estar, liberdade para construir uma vida com mais significado. É um exercício de coragem que permite viver com mais equilíbrio, respeito e amor próprio. No Gazeta Romance a gente segue até a meia-noite. Por aqui você segue mandando seu recado, participando, mandando texto, mandando áudio. O WhatsApp para você participar é o 65999872045.

0: Tá na Gazeta, tá legal, 11 e 12, só música boa do jeito que você gosta no Gazeta Romance. Ouvimos agora a Isa, meu talismã ainda, Michel Teló, Chocolate Quente, só música boa do jeito que você gosta. Obrigado pela companhia, fica à vontade, manda o seu recado, manda texto, manda áudio, WhatsApp é o 999-87-2045. Obrigado pela companhia. A Daiane Álvares está na sintonia curtindo Gazeta também. A Cleomilda, a Stephanie Lopes também curtindo a programação. A Larissa Cristina. Oi, Larissa, ótima noite. Obrigado pela companhia curtindo o Gazeta Romance no Distrito da Guia. Está na sintonia curtindo a Gazeta também. Obrigado pela companhia aqui. Boa noite, Max William. Aqui é o... é do bairro Pedra 90. Opa, que bom, estou aqui curtindo o frio, ouvindo o Gazeta Romance. Não mandou o nome, né? Manda o nome e o bairro, ok? Quando for participar, é só mandar o nome e o bairro. Agora sim, é o Enzo Gonçalves. Tamo junto, abraço para você, pequeno Enzo Gonçalves, ouvindo o Gazeta Romance, que segue até a meia-noite, na sua noite de segundona, 11 de maio de 2026.
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0: Na sintonia ouvindo a Gazeta, o João Paulo e a Rafaela, obrigado pela companhia. Vamos curtir agora Henrique e o Diego.

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Tá na Gazeta, tá legal, só música boa do jeito que você gosta aqui no nosso Gazeta Romance. Meu muito obrigado aí pelo carinho, pela companhia, pra você que tá ouvindo pelo rádio, pelos 99.9, ouvindo também aí no seu carro, obrigado aí pela carona, tá ouvindo pela internet, pelo gazetafmcuiabá.com.br. É sempre muito bom ter a sua participação, é sempre bom ter você ouvindo aqui a Gazeta FM, curtindo música boa no Gazeta Romance, músicas que falam de amor. E a gente segue até a meia-noite falando de amor, tocando a música que você gosta de ouvir. Para você que está aí trabalhando, que você tenha um bom final de noite, né? Para você que está aí na sintonia na sua casa, tá deitado, curtindo a programação do Gazeta Romance, obrigado pela companhia. Fica à vontade para participar. O WhatsApp é o 65999872045. O Gazeta Romance segue com a sua participação. Quem tá mandando recado aqui? Oi, Max, boa noite. Aqui é o Adriano, manda alô para nós, os motoristas que estamos carregando para a BRF. Beleza, um abraço

aos nossos amigos, você que está na boleia do caminhão, está na boleia do busão também, aos nossos amigos motoristas do ônibus, né, do transporte público aqui também em Cuiabá, você que tem Várzea Grande, está em Chapada dos Guimarães, obrigado pela companhia. A temperatura agora 19 graus aqui em Cuiabá.

0: Ela quer seu tempo no fim da tarde para contar do desenho que fez na escola. A gente corre tanto, trabalha tanto, se preocupa, se estressa. Lá no fundo, acha que está fazendo tudo isso por eles. Mas no fim das contas, o que fica mesmo é a lembrança daquele pai que sabia amarrar os cardaços com música engraçada. Daquela mãe que parava tudo para olhar o pôr do sol junto. Ah, o tempo voa. Os filhos crescem no piscar de olhos. Então hoje, ainda hoje. Dá uma desacelerada no tempo. Abaixa o celular, escuta, abraça. Porque eles vão guardar de você. É justamente o que nenhuma foto consegue registrar. Seu cheiro, seu colo, a sua gargalhada, a sua presença inteira ali de verdade. O melhor presente é e sempre será estar presente. Então, esteja presente sempre, seja na vida do filho, seja na vida da filha, esteja presente de corpo e alma ali na vida do seu filho e da sua filha. O que importa realmente é a sua presença. 11h38, a gente segue com o nosso Gazeta Romance por aqui.
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0: E aí, a Tainá Bittencourt chega pra cantar, vivendo ou existindo?

0: Romance, a Tainá Bittencourt, vivendo ou existindo, 11h41, aquele abraço do tamanho do céu pra você na sintonia, você que tá aí no Ribeirão do Lipa, tá no Despraiado, a galera curtindo a programação também, no Altos da Boa Vista, obrigado pela companhia, o pessoal do Araés também curtindo o Gazeta Romance, quem tá na sintonia aqui, a galera do Jardim Florianópolis, aquele abraço do tamanho do céu pra galera aí, pessoal do Jardim Moarama 2, Jardim Moarama aí na sintonia, curtindo o Gazeta Romance, a galera do CPA, CPA 1, CPA 2, CPA 3, você que está na sintonia também curtindo a Gazeta em Várzea Grande, está no Cristo Rei, aquele abraço para a galera do Cristo Rei também na sintonia ouvindo a Gazeta FM em 99.9 pelo rádio e também pela internet pelo gazetafmcuiabá.com.br. A gente segue até a meia-noite com o nosso Gazeta Romance.
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Gazeta na Gazeta, tá legal, 11h57, ouvimos aqui no Gazeta Romance, Maiara e Maraíza, quem sente saudade sou eu, ainda Maroon 5 e Gustavo Mioto. E eu, Max William, tô indo nessa, a gente se fala amanhã, terça-feira, a partir das 8 da noite, o Gazeta Romance volta amanhã, a partir das 10 da noite, aqui em 99.9. Na sequência, tem o Gazeta na Madrugada, e a gente fecha com o Jorge Vecilo, Sensível Demais. Encontro marcado amanhã, a partir das 8 da noite, depois da Voz do Brasil.

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Terça-feira, dia 12 de maio do ano de 2026. E a temperatura neste exato momento na capital do estadão do Mato Grosso é de 16 graus, hein, cara? Conferindo a hora, 15 graus, na verdade. 15 graus. 15 graus, 4 horas e 18 minutos. 19 virou agora. Bom dia, bom dia, bom dia, bom dia pra quem tá agarrado no serviço aí, né? Uma senhora que tem que tirar leite aí, pular da cama cedo aí. Ah, só Deus, né? Ainda vamos falar que você teve sorte. Vamos falar que você foi um caboclo de sorte, né? Bom dia, bom dia, bom dia, bom dia, bom dia. Deus ilumine seu dia aí a todos os vigilantes, porteiros, recepcionistas, frentistas, camareiras e por aí afora, né? Galera que tá aí. Virou a madrugada. É, meu patrão, você que tem que ajeitar a casa antes de sair pro serviço aí. Tomar aquele banhão xaraguaiti, né? Aí você lembrou que o chuveiro tem aquele espingão grossão. É, tá tomando banho ali, passa pra água quente. A pressão da água é pouca, mas aí quando sai, sai aquele pingão boiadeiro gelado no lombo, né? Você tá é doido. Bom dia, bom dia, bom dia. 4 horas 20 minutos, horário do Mato Grosso. Jacó e Jacozinho, disco voador.

Essa é uma verdade, né, rapaz? 4 horas e 22 minutos, tudo que não presta morre por si mesmo. Bom dia, bom dia, bom dia. Pra você ter uma ideia, Judas traiu Jesus e Jesus não foi lá tirar satisfação com Judas, né? Jesus deixou Judas, ele por si só se enforcou, né? Assim é o mal. Que se cruza seu caminho aí, te faz raiva, você já acordou, já, às vezes nem dormiu, né? Nem perca seu sono. Não, nem perca seu sono aí. Tem gente que tem prazer em semear o mal. É. E abre do olho, quem fala dos outros pra você, vai falar de você pros outros. E tem sempre uma notícia ruim dos outros, o seu nome vai estar rodando na boca deles. Isso aí é a prova mais viva, né? Tem boca. Quem que tá falando aqui? De acordo com o calendário gregoriano, hoje, 12 de maio, é o 132º dia do ano, né? Esse ano não é bissexto, portanto, faltam então 233 dias para acabar o ano. Tá bom? Bom também, né? Bom também. Parabéns aos aniversariantes do dia de hoje, Onei e Nando. 4 horas e 24 minutos.

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1: Bom dia, bom dia, bom dia. São 4 horas e 27 minutos, horário do Mato Grosso. O Dudu Guidalvan canta aí os dois, meus dois Mato Grossos. Alô, Sérgio, bom dia, Sérgio. Sérgio da Trivale Brasil, bom dia, bom dia.

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1: Muito bem, conferindo a hora, 4:30 da manhã. Eu vou pro intervalo comercial e já volto. É rapidinho, hein? É rapidinho, eu tô de volta. Vamos faturar e a gente já volta com mais Manhã Sertaneja.
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4: 15 graus. 15 graus.
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Bom dia, bom dia, bom dia. Conferindo a hora agora, são 4 horas e 36 minutos no horário do Mato Grosso. Bom dia, Elvis. Elvis, velho falado, né? Elvis tá... Onde ele falou que tá aqui? Vamos ver aqui. Bom dia, mestre. Homem tá frio de ringuear Cusco aqui em Curitiba, 3 graus. Manda um alô pros homens do Terço, Oswaldo, que já tá na boca do dragão, na boca do dragão aceso. Ah, rapaz, ali ó, a historinha de eucalipto ali, aí bonito de ver, né? bom dia, Oswaldo. Um abraço aí. A galera ali de Primavera do Leste se reúne, né? Toda terça-feira pra fazer ali o Terço. Os homens do Terço aí. Bom também. Show de bola. Bom dia, pirataria. Quem mais tá avisando aqui? O... Nada consta aí, né? Tudo chique e libertado aí. Carreiro, só o ouro. Deixa eu mandar um bom dia aqui pro cowboy, né? Alexandre Marçal. Ele desceu a Serra de São Vicente ali. Carreiro chique e libertado, nada consta, né? Nada consta. Só motivo de acelerar o jipe aí. Show. Bom dia, viu, gente? Bom dia. 6599-8720-45. Olha lá, o Oswaldo mandou aqui. Mandou aqui o Boca de Dragão aceso ali. Ó, rapaz, eles estão fazendo um bagerê xaraguaitê aqui, ó. Lá. Apareceu nós ali, ó. Bom também. Aí, show de bola. Grande abraço aí. Gurizada ligada aí no Manhã Sertaneja. Bom dia. O que mais? Bom dia, Rubens. 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Grande abraço aí. Bom dia. Oi, Arizona, tudo bem? Gostaria de receber as mensagens diárias do Estúdio Gazeta. Pois é, dona Carol, deixa eu explicar aqui, ó. Até ia falar mais tarde, né? Ontem eu recebi uma notificação do WhatsApp. Eu acho que agora eles estão monetizando isso daí. E se compartilhar a mensagem em massa, vai suspender o número. Vai. Como é que se fala? É cancelar meu número, né? Minha linha. E ontem eu fiquei isolado, meio que a boa parte do dia aí por conta disso. Entendeu? Acho que tem que baixar um outro troço lá e pagar mais um pacote de merda. É dinheiro. Existindo de graça. Então, por enquanto, as mensagens compartilhadas aí pelo WhatsApp estarão suspensas. Até a gente ver o que vai acontecer de resolver, né? É só no Instagram e no TikTok também tem, né? Facebook, fanpage e tal. Arizona Locutor. Tá beleza? Mas eu sei que suspenderam ontem na boa parte do dia. Olha a hora agora, são 4h40. 4 horas e 40 minutos.

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1: Muito bem, conferindo a hora. 4 horas 43 minutos, horário do Mato Grosso. Bom dia, bom dia, bom dia. Teodoro e Sampaio, chega pra cá, canta pra nós aí. Pobre menina rica.

Bom dia, bom dia, bom dia. Conferindo a hora agora, são 4 horas e 47 minutos, né? Bom dia, André de Campo Verde. Ele tá dizendo que a Arizona manda alô pra galera da Libreloto aí, chapéu virado aqui no São Vicente. 12 graus e sem neblina. Tudo certo, positivo. Tá beleza, meu irmão. Glória a Deus, né? Tudo certo, sem neblina aí. Bonita, aí bonita, aí bonita. O que mais tá por aqui dando ar da graça? Bom dia aqui, Adriano, da Barreirita aí. Bom dia, Ayrton Lacerda, na escuta do Manhã Sertaneja. Gurizada da Hortatec também, na escuta do Manhã Sertaneja. O Celso Marques também por aqui. Bom dia, Arizona. Emerson, Alta Floresta, descendo pro porto buscar areia. Ô, com Deus aí, né? Bom trabalho então, né? Bom trabalho, bom trabalho, bom trabalho. Rapaziada, vai agarrado no trampo ali, né? Que mais, que mais, que mais? Bom dia, Arizona. Aqui é Lopes, assentamentos Antônio Conselheiro, Agrovila 19. É, como vai, Arizona? Espero que tudo bem aí. Quero ouvir uma música do milionário José Rico. O fim da estrada. Olha aí, positivo. Bom dia, Zito. Mas também, Zito. Arizona, estamos na BRF, descarrego e carrego, valeu? Ah, rapaz, você tá falando aqui? Bueno e o Carvalho. Cozinha arrumada, rapaz. Cozinha bonita esse aqui, hein? Show de bola. Uma cozinha ali bem charaguaiteiro mesmo. Ô, Oswaldo mandou aqui, rapaz. Casada fazendo um baboia ali. Mas olha logo, vem. Bom dia, bom dia, bom dia, Joanito, descendo a Serra de São Vicente aí, ó. Temperatura na Serra na casa dos 12 graus, viu? Ali pras bandas do Santo Antônio da Fartura, em torno de 10, né? Bom pra caramba, né? Você tá louco.

Muito bem, conferindo a hora agora, são 4 horas e 53 minutos, tem pitimba ali, ó. Tá fora da pista aí, mas vale a pena a gente prestar atenção quem estiver indo aí. Por Rondonópolis, ali na Serrinha do Jaciara. Alô, Joanito. Bom dia, bom dia, bom dia, Joanito. Reporta pra nós aí, Tubarão. Reporta pra nós aí, câmbia. Pose. TKS aí, Joanito. TKS aí. Tanto aí, gente. Perto do restaurante Caipirão ali, quem tiver em sentido Rondonópolis, o cargueiro tombou ali. Carregado de chencho. E a porcada já, né? Bicho ligeiro. Mas tá aí. Tá no canteiro central ali. Brigadão aí, Joanito. TKS aí. Bom dia, dona Classi. Dona Classi, dá lá. Esfriou até o biscuit que vai no mate dela, cheio das firulas, louco, vai, sabe? Tá certo, né, dona Classinha? Qual que é a boa aí? Aí, ó. Ô, eu vi um golpe aí que estão dando aí, rapaz. Eu recebi uma, como é que se fala, uma informação aqui, né? De um novo golpe aí que estão dando na desses negócios de... esses mercados aí, esses trem que você compra aí. Chega uma mercadoria pra você lá, os caras falam, ó, essa mercadoria é sua. Você fala, não, mas eu não comprei nada não. Então tem o QR Code aí. Manda pra nós aí. Manda pra nós aí de volta, devolve. A hora que você pega o QR Code pra devolver, tipo um cabo de celular, uma porqueira dessa aí. Já é clonado. Fica ligado aí, vida na classe. Só que gosta de comprar pela internet aí, né? Eu tô avisando aqui porque eu sei que o senhor curte. Não, o veterano não é muito fã não, mas... Bom dia, bom dia, bom dia, bom dia, bom dia, bom dia. Eu vou pro... deixa eu ver aqui. Positivo. Positivo, positivo. Ah, quero agradecer aqui ao Steve. O Steve tá dizendo o seguinte. A princípio tá passando normal, mas tem muito animal solto. Assim que chegar eu te reporto. TKS, Steve. Obrigado aí. Então tá avisando aqui que tem muito porco solto aí, viu, gente? Atenção aí, quem tiver vindo de Jaciara pra Rondonópolis,

ou vindo de Rondonópolis para Cuiabá, né? Passando ali pela Jaciara, na Serrinha, ali perto do restaurante Caipirão. Oi, Steve, qual que é o KM ali? Tem uma pitimba ali, né, cara? Tem um bom caminhão de porco no canteiro central, então tem muito porco solto ali, viu? E é perigoso. Perigoso, você vem com o cargueiro aí, com o carro de passeio, até de moto, né? De moto não vai estar ouvindo nós agora, mas enfim. Já vai com a atenção redobrada aí, chofer das 40 janelas aí também, né? Perigoso, perigoso. 4h56. Ô, Lil e Léo. Essa música é linda, hein? Mãe!

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1: Atenção, atenção, tubarãozada no trecho aí, ó. Atenção, atenção, faz a ponte aí, câmbia. O Steve tá passando pra aquelas bandas lá, tá reportando pra nós aqui o seguinte. O acidente ali no KM-285, sentido Rondonópolis. Um acidente envolvendo uma carreta carregada de porco ali. Tombou, tá no canteiro central. A princípio, o trânsito tá fluindo em meia pista no sentido Cuiabá, sentido norte aí, câmbia. Vá com muito cuidado, atenção redobrada aí que tem animais na pista. BR-163, KM-285, próximo do restaurante Caipirão, município de Jaciara. Eu vou pro intervalo comercial, assim que a gente tiver mais informações, a gente vai repassando aqui, câmbia. Ô Steve, TKS aí, Steve, TKS aí, eu vou pro intervalo e já volto ligeiro aí, viu? Você que vem de carro, de passeio, ônibus, van, ambulância, caminhão, toma muito cuidado. KM-285, atenção redobrada aí, que tem porco na pista ali, câmbia. O caminhão tombou no canteiro central ali, e esse bicho anda, né, cara? Não tem juízo, né, cara? Meu Deus, o porco atravessa na frente do caminhão aí, Deus do livro. Porco grande, né, cara? Normalmente esses porcos pesam em média uns 100 quilos, né? Muito cuidado aí, tá bom? Eu vou pro intervalo e já volto. Por hora tá bacanizado, mas tá passando meia pista só no sentido Cuiabá aí, no sentido Jaciara-Cuiabá.

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Bom dia, bom dia, bom dia. Olha a hora, conferindo a hora agora. São 5 horas e 8 minutos, horário do Mato Grosso. Deixa eu colocar aqui. Isso.

você que tá ligando seu rádio agora aí, tem informação aqui, cara. BKM285BR163. Pra quem tá indo aí de Jaceara, né? Sentido Rondonópolis, perto do restaurante Caipirão ali, né? Na pista sul, KM285, aconteceu um acidente. Ele tombou no canteiro central. E carregado de porco, entendeu? A porcada escapou, tem animal solto na pista e na região ali, viu, gente? Vai com cuidado, KM285. A pista norte, que é a que vem para Cuiabá, tá passando em meia pista em decorrência do acidente. Aí tá passando em meia pista. E a atenção aí pede que seja redobrada aí, tá beleza? O Steve tá indo pra aquelas bandas, assim que ele chega lá, ele reporta pra nós mais novidades. Bom dia, Igor. Grande abraço, Igor. Que Deus abençoe nosso dia, Igor. Galera do Astra Mix, hoje eu tá vendo o Cristiano pulou cedo da cama, né, Cristiano? Ô, gente, eu tô vendo aqui, ó, um dado extremamente triste, né? Conversando com o Gabinho aqui agora, que ele mandou uma mensagem aqui falando, rapaz, esse trecho ali do Rosário pra Cuiabá tá perigoso, hein? Muito perigoso do Rosário para Cuiabá. BR-163. Ontem deu uma pitimba ali, né? O cara foi fazer uma conversão ali e tombou bem na rotatória. Eu não sei nem que hora que liberou. Sei que tinha meio mundo entalado ali também, né? Aqui no Jornal Gazeta de hoje vem trazendo aqui mortes de trânsito. Mortes aumentam 61% em Várzea Grande. É muito preocupante isso daqui, ó. Enquanto Mato Grosso registra aumento de 25% no número de acidentes de trânsito com vítimas fatais, no primeiro trimestre de 2026, Várzea Grande representa um crescimento ainda mais alarmante, 61% no total de mortes em comparação com o mesmo período do ano passado. Os dados do Departamento Estadual de Trânsito, DETRAN, evidenciam a necessidade de medidas mais rígidas de fiscalização, melhoria na sinalização e investimento em educação do trânsito. Ó, eu vou ser sincero pra você. Várzea Grande tem muito mais radar, esses trem, do que Cuiabá, porque lá tem radar pra todo lado. O que falta é conscientizar o indivíduo que tá no volante. Não, o povo daqui a pouco vai falar que o problema é o cara da prefeita, né? O povo tá se matando do trânsito, a culpa é da prefeita. Tudo bota no lombo dela. Mas vou ser sincero aqui, cara. Várzea Grande tem muito.

faz fiscalização. Assim, a galera trabalha, o trabalho da Guarda Municipal, Polícia Militar, fora semáforo, radar, os camões aguardam. É do ser humano, velho. É do ser humano. Você vê aí, ó, esse acidente acontece em pista dupla, cara. Dupla. É do ser humano. É do ser humano, né? Pode ver. Acidente, normalmente esses mais fatais acontecem onde? Em reta. Em reta. Pau, cai a folha. Aí eu vou falar a verdade. Bom dia, bom dia, bom dia. Deus abençoe você. Dirija por você e dirija pelos outros. O Gabino falou assim, rapaz, eu 23 anos de estrada, graças a Deus, nunca esbarrou em ninguém, né? Mas não disse a direção defensiva. Ô, Cristiano, bom dia, meu irmão. Deus abençoe seu dia também, ó. Tá no trecho ali, ó. Bora ali dar uma olhada na minha mãe. Isso aí, Cristiano, vai com Deus aí. Ele pulou cedo da cama, rapaz. Era 3h20, ele já tava... Com a lanterna acesa ali, já tava... Garrando, já fazendo um café. A água já tava esquentando também, né, Cristiano? Ô, boiadeiro! Aí, com Deus aí. Bom dia, bom dia, bom dia.

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1: Bom dia, bom dia, bom dia. Bom dia, bom dia. Região do Sangradouro, né? Lá no Centro Comunitário São Sebastião. Nesse sábado, vou fazer uma palestra pras mães, tá bom? As mães aí. Então, sejam bem-vindas aí. As mães aí. Ô Lázaro, um abraço pra você, meu irmão. Deus abençoe. Tá bom? Um abraço a todas as mulheres ali do Sangrador que acompanham nós, né? Obrigado a audiência de vocês aí, ó. Deus abençoe todo mundo aí. Bom dia, bom dia, bom dia. Ó, a região da Serra de São Vicente ali, o André mandou aqui 12 graus, não tem neblina. Chique libertado ali, né? Tô aguardando aqui mais detalhes aí. 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
1: Muito bem, conferindo a hora agora. São 5 horas e 24 minutos, horário do Mato Grosso. Alô, gordo. Bom dia, gordo. 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E o gordo é tracker, né? O gordo é born to be wild, né? É gente boa, né, cara? Essa hora ele deve estar lá. Não, já deve ter terminado a missa. Ele acorda cedo, assiste a missa lá e daí ele fica acompanhando nós aqui. O Jailson disse que tem acidente ali perto da... Aquela fábrica de refrigerante do rótulo vermelho. Refrigerante preto do rótulo vermelho. O que tá pegando aí?
2: Bom dia.
1: Pose. Pose, Tanga. Positiva. Tudo. Amém, Gerson. Vai com Deus também. Tá ali na Mário Andreasa, que é a fábrica do refrigerante preto do rótulo vermelho. Que não vou falar que é Coca-Cola, mas que é Coca-Cola é isso aí. Né? Ô Jair, você sabe me dizer aí qual pista que é? Se é na pista que vai pro Trevo do Lagarto ou é que volta aqui pra Mário Andreasa, pra ponte, pra Cuiabá? Outra coisa tá passando lá. Reporta aí mais detalhes aí se você puder. Bom dia. Vandro Mileski da Comercial Aricá tá agarrado no trampo ali. Já pulou, tá fazendo um cafezão. Já tá fazendo um cafezão ali. Você que tá ligando seu rádio agora, deixa eu falar aqui, ó. Quilômetro 285 BR-163, Jaciara, próximo do restaurante Caipirão. Tombou um caminhão de porco ainda há pouco ali, hein? Na pista que vai, pista sul, só que ele tá em cima do canteiro. Portanto, quem vem de Jaciara pra Cuiabá tá passando meia pista. Perigo, o risco de animais ali. Tem muitos porcos andando ali, né? E o bicho anda ligeiro, né, cara? O acidente aconteceu ali no quilômetro 285, então a galera já vem de antena ligada aí pra evitar confusão, tá certo? Bom dia, Dinauro. Dinauro já pulou da cama, né? Cannabis Food tá ali fazendo um cafezão com Xaraguaitê, juntamente ali, quem já pulou também foi o japonês, né? Bom dia, japonês. Menezes disse que acordou, foi dormir cedo, acordou com sono. Comeu a maçã encantada, foi? Comeu a maçã encantada e deu bastante sono. O Arizona, bom dia, frio demais, chama. Tá bom, japonês, um abraço pra você aí, cara, um abraço pra galera aí. E o Menezes lembrou de um caboclo lá no Paranazão, lá na região do Guaraniaçu, lá, pras bandas planaltinas lá, O cara dormia a média de 18 horas por dia. É isso mesmo. Ele deitava meio-dia. E acordava às 6 da manhã e da mãe dele ainda falava, ó, toma um remedinho pra você dormir, meu filho. Tem que tomar um remedinho pra dormir. Ah, não, aí não é de Deus, não, aí. Não vai dar tempo de tocar essa música, né? Não, não vai. Vamos pro intervalo, senão... O povo vai danar com eu. 5 horas e 29 minutos. 5 e 30 da manhã. Vou pro intervalo e já volto. É ligeiro. O Almir, rei da borracha. Fala aí, mano, velho. Fala aí.
3: Ô,
2: porco, não. É um caminhão de gaúcho que tombou ali, gente. Cheio de gaúcho, né?
1: Por que cheio de gaúcho? O que, que aconteceu? Não é palmeirense? É palmeirense que os caras falam, mas por que gaúcho agora? Não entendi.
3: Ah!
1: Traduz isso, você vai arrumar confusão com a gaúchada. Vai, vai, não, meu. Larga de peleguice e fale pra nós. Vamos lá. Conferindo a hora, 5:30 da manhã.
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1: Bom dia, bom dia. 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
3: Bom dia, bom dia, bom dia. 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

0: Olha a hora agora, são 5 horas e 37 minutos. Alô, Gabina. Gabina tá recomendando aqui uns carrinhos a pilha aqui, né, Gabina? Ô, Gabina, nós gostamos de ver o enxofre queimar, Gabina. Fazer o Jobson lá da original, do CT, falou, tem que abrir a bomba desse negócio aqui pra fazer fumaça subir mesmo. Subir fumaça, queimar o S500. Falar nisso, bom dia, Jobson. Ó, oh, velho, quem é que tá tomando banho essa hora? O Bidu? Ah, mas o Bidu tá bronzeado. Ah, não é ele, não. Achei que era ele. Só uma figurinha. Falei, não, mas o Bidu tá... Né? Ah, tá ali malhando ali, ó. E o radinho ligado. Bom dia, Jobson. Ó, oh, velho, que frigideirona aqui. Ele fritar 4 ovos separados. Ó, oh, pão de queijo, né? E o negócio é outro nível. Como é o nome disso aqui? Favors. Favors. Favors que você fala. Aí joga aquele trem em cima, como é que é? Ah, rapaz, esse Jobson é artista mesmo, né? Ah, lá, mano. Favors, favors, favors. Waffle! É favors, é waffle. Vai, seleção. Waffle.
1: Nossa!
0: Bom pra caramba, né? Ô, Juninho, bom dia, Juninho. Bom dia, bom dia, bom dia, bom dia. Grande Juninho. Juninho Duarte, né, da F4000, tá aí, ó, além da F4000 fazendo frete, ele faz mudança. Todo tipo de mudança, menos de sexo, né? Mas você chama ele aí, ó, 6599-697-8717. 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Ô, Adílio, grande vermelhinho. Bom dia, bom dia, bom dia, bom dia. Deus abençoe sua vida aí, vermelho. Olha a hora agora, são 5 horas e 39 minutos.

0: Buenas, piazada, mas olha o louco, velho. Bom dia, gauchinho, gauchinho. Já deu o ar da graça aqui, o Marcelo Pagliarini. Buongiorno a tutti quanti. Demos lá horário, né, louco? Tá aqui, ó. Bom dia, bagualo, velho. Não frouxemos nem um tento, né? É o... De pé na patrola, né? O cara, no dia desse, o cara falou assim, eu não entendo por que essa gauchada fala de pé na patrola. Porque na patrola é a patrola, é aquele trator que passa com a lâmina, né? Baixa a lâmina em direita, as estradas de chão, na colônia. Mas aí o banco do trator, pra quem já dirigiu uma máquina, né? Operou uma máquina aí, sabe como é que o trem é desconfortável.
1: Ah!
0: Aí o louco, o operador já fica em pé, que é pra, né? Tipo um surfando ali, surfando no tapetão caipira, né? Aí o joelho ajuda, né? O joelho ajuda... É a guri, cara, no interior de São Paulo ali, passava com esse cara de pé na patrola assim, ó. Mas o cara baixava a lâmina assim, que eu falava pra você, se tivesse cabelo na rua, ele tirava só o cabelo, sem arranca até. Ah, pô, Johnny, homem, o cara daquele ali. Cheira um cirurgião. Bom dia, Arizona. QRA, quem que tá falando aqui? Manda alô pra nós, que Deus continue iluminando sempre a vitória e saúde, QRA. Pateta, câmbia, pateta. Ó, rapaz. Ele tá alinhado aqui, ó. Ave Maria. Ele tá com a mão segurando os dedos aqui. Se tivesse segurando no pulso, eu ia falar que era, né? O cara com a mão esquerda segurando a mão direita ali, ó. Isso, ele tá com a mão invertida ali. É, não, chega de assim. João Vitor Forest, mas olha, louco, velho. Bom dia, piazada. Tá aqui, ó, o Pateta tá acelerando aqui. Bom dia, Arizona. Estamos aqui, né, no Campo Grande, chegando em Campo Grande. O Adílio, por exemplo, procedente lá de Ciudad del Este, tá chegando. O Vermelho, mais tarde nós falamos da vossa rainha, pode ser? Vê que música que ela gosta, né? Foi uma homenagem justa, é o que ela tiver acordado aí. 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O Sérgio da Trivale Brasil, bom dia. Bom dia, Fábio do Portais do Xaraé. Quem mais tá por aqui? Xaraés, né? Ô, rapaz, essa música aqui, ela verdadeiramente é o hino do Rio Grande, né, cara? Eu, toda vez que eu escuto essa música aqui, eu lembro do meu sogro, cara. É, Descansa no Oriente Eterno. Mas essa música aqui é a cara dele, cara. Mas que barbaridade, velho. Meu sogro é italiano. Non que tu tá fazendo isso? Glória! Grande Ivo 3. Buongiorno tutti quanti, italiano. Demo lavorare tutti.
2: Brasil.
0: Alô, Cleber Priscila. 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

Bom dia. Manda um abração aqui pra Chirunzada ligada no Manhã Sertaneja, né? O Gauchinho aqui de Primavera, né? O Marcelo Palharini, ele tá dizendo o seguinte, o Arizona, manda um alô aí, ó. O Lebrinha e o Renato, lá da Chapecó Pneus. Estão na escuta do Manhã Sertaneja. Eu falei, eu acho que tu nasceu lá pros garrão do Rio Grande Amado. Na verdade, eu sou de Rondon, sou do Paranazão, né? Tem duas cidades ali no Paraná que eles confundem, né? Marechal Cândido Rondon é perto de Mercedes, é ali na 163. Entendeu? Não, mas eu nasci em Rondon, entre Paraíso do Norte e Cidade Gaúcha. Inclusive, tem um tantão de primo espalhado para aquelas bandas lá, entendeu? É. Tem um tantão de parentes espalhados lá para aqueles lados lá. Mas daí é do Paraná. Falar nisso, o sul do Paraná ontem, né, cara? Ontem foi assim, o dia mais frio registrado no ano na cidade de General Carneiro, sul do Paraná. Não é aqui perto de Barra do Garça, não. No sul do Paraná tem uma cidade ali chamada General Carneiro, cara. Normalmente ela consolida aí como a cidade mais fria do Brasil, né? Só pra você ter uma ideia, em 2024, né, ela registrou ali 5,3 graus abaixo de zero. É frio de renguiacusco, louco, velho. Ontem deu 2 graus abaixo de zero, viu? Ontem deu menos 2 lá. É, em 2024 ela chegou a 5,3. Congela a cerveja. Na janela. Ah, você tá louco. Fico pensando que, por certo, não tem caçambeiro lá, né? Pronto, falei. Me lembrei daquela moda. Tem que ter sinal que agora não vai aguentar. Se eu tiver uma China bem alimentada, o cara não aguenta o rojão, não. Vamos cheirar que ele prosou pra pé a flasta pra calentar bovino. Eu tô aguardando aqui informação sobre esse acidente ali que aconteceu na BR-163, região

região ali do 285, né? Perto de Jaciara ali, restaurante Caipirão ali. E daí aconteceu que tombou um caminhão ali carregado de chancho, louco, de porco. Estão pedindo aqui do Motora. Ô, Steve, assim que você tiver informação, reporta pra nós aí, tá bom? Gente, eu convido você a refletir sobre a mensagem de hoje. Hoje é terça-feira, 12 de maio do ano de 2026. Gravamos essas mensagens aqui nos estúdios da Rádio Gazeta FM. Disponibilizamos através do Facebook Arizona Locutor Cuiabá, da fanpage Arizona Locutor, Xerife Arizona, e essas mensagens são de domínio público. Tem um amigo que ele compartilha essas mensagens, faz o download dela lá na cidade de Guaraçá, no Paraná, e reenvia de novo, né? E a gente compartilha essas mensagens naquelas listas de transmissão pelo WhatsApp. Ontem eu fui suspenso do WhatsApp por um período de horas e com a mensagem de que eu não posso mais compartilhar mensagens em massa. Conversei com um técnico, um TI ali, e vamos ver o que pode ser feito aí. Acredito que deve ser questão de assinatura. Então, estará suspensa aí por enquanto o compartilhamento de mensagens da minha parte em massa pelo WhatsApp. Eu tenho que aguardar, porque senão eu vou perder a linha, o número, né? E aí fica ruim. Mas vamos lá. Entregamos na mão de Deus, porque o próprio Jesus disse: ir e pregar o evangelho a toda nação, povo, tribo e língua. Então virá o fim. Ninguém pode dizer que não sabia que Jesus ia voltar. Ninguém. Todos os dias. Dizer que nós não somos a mensagem, somos meros mensageiros. E o nosso propósito aqui é falar do amor e da misericórdia de Deus. Dizer que estamos vivendo no limiar da história. Muitos não estão nem aí. Mas eu creio no Deus vivo, Criador dos céus e da terra. Creio no sacrifício de Cristo, creio no plano da redenção, creio na presença do Espírito Santo como Consolador, e precisamos entender que à nossa volta, né, no mundo espiritual, existem coisas que muitos não enxergam. Agora é necessário e precedente sim termos uma comunhão com Deus, sair de manhã, apresentar a sua vida ao Eterno, apresentar a vida das pessoas que você ama e também daquelas que você não gosta. Porque o próprio Jesus disse: ame quem te odeia, ame quem te odeia e ore por aqueles que vos perseguem. Ou você tem noção do que é isso? Cara, não é fácil. Não é fácil. Fazer a vontade de Deus é você aprender a submeter suas vontades, é você todos os dias edificar templos às virtudes e cavar masmorras aos vícios. É negar a si mesmo, porque tem coisas que acontecem que a vontade que a gente tem como ser humano é de lá e liquidar a fatura. Mas o Deus Eterno disse: ame. Ame. Eu amei. Ame. E quando a gente para e pensa, somos todos filhos do mesmo Deus. Então não vai matar seu irmão, por isso chama-se irmãos. Então a gente pede a Deus todos os dias: conceda-me, ó Deus, serenidade para aceitar as coisas que eu não posso mudar, coragem para mudar as que posso e sabedoria, Deus, para distinguir uma das outras. Porque quando você começa a observar aí as doenças da alma, a depressão, ela é excesso de passado, a ansiedade é excesso de futuro. E Jesus já havia dito isso lá em Mateus: não vos inquieteis, pois, com o dia do amanhã, pois a cada dia basta seu mal. É hoje, é só por hoje, é só por hoje. Ele também diz: buscar em primeiro lugar o reino de Deus e a sua justiça, e as outras coisas vos serão acrescentadas. Ainda temos tempo de propagar a palavra, de semear a palavra do Eterno, e de pedir a Deus todos os dias que nos dê a capacidade de vencer, de viver aquilo que pregamos. Pare de se preocupar com aquilo que pensam a seu respeito. Fofocas são manjares saborosos que, a Bíblia diz, o ser humano adora deliciar-se com fofocas. Então, se o seu nome, se estão falando nas suas costas, significa que você está na frente. E tem gente que tem a cara de pau de te chamar de irmão, e quando você vira as costas é o primeiro a sentar o sarrafo, é o primeiro a falar mal. Tem gente que tem prazer em só abrir a boca para falar mal da vida do outro e ainda te abraça. Jesus escolheu 12. Dentre os 12, Judas o vendeu. Mas o interessante disso tudo é que Jesus não foi lá para tirar satisfação com Judas. Ele deixou. Aí Judas, num ato narcísico, né? O que Judas fez? Amarrou a

ponta da corda numa árvore, a outra ponta no pescoço, e a Bíblia diz que ele se lançou. Não, eu estou morrendo primeiro que Jesus. O pialo que a corda deu decepou a cabeça de Judas. E quando Jesus passou a caminho do Gólgota, as bestas do campo estavam comendo a carcaça de Judas. Ou seja, não precisa fazer nada, o mal por si só se destrói. Que Deus te dê serenidade, sabedoria, que você possa buscar entendimento da palavra, ter comunhão com Deus e entender. Vão te amar por aquilo que você é, faz e representa, mas vão te odiar pelas mesmas razões. Tem gente que quer que você fale a verdade, mas não a verdade que elas precisam ouvir. Querem que você fale a verdade que lhe seja suave aos ouvidos. Aqueles que se fingem de tolo para agradar os débeis. Falsos que querem ser aceitos 100%. A Bíblia diz sim, sim, não, não. Bem-aventurado aquele que não se assenta na roda dos escarnecedores e nem anda segundo o conselho dos ímpios. Mas antes, tem prazer na lei do Senhor e nela medida de dia e de noite. Deus te abençoe. Deus te abençoe.

Segundo Timóteo, capítulo 3, verso 1 em diante diz: lembre-se disto, nos últimos dias haverá tempos difíceis, pois muitos serão egoístas, avarentos, orgulhosos, vaidosos, xingadores, ingratos, desobedientes aos pais, não terão respeito pela religião, não terão amor pelos outros, serão duros, caluniadores, incapazes de se controlarem, violentos, inimigos do bem, serão traidores, e o que é pior, parecerão ser da nossa religião, mas andam bem longe de Deus. Abra do olho, meu. Eu sugiro a você ter comunhão com Deus. O diabo não brinca de ser demônio, mas tem muita gente brincando de ser cristão.

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dia, bom dia, bom dia, bom dia! Atenção, população da Terra e região, hein? Ladies and gentlemen, senhoras e senhores! Alô, Pedra 90, galera do assentamento 21 de abril aí, né? Moçada que tá ligadinha aí pras bandas aí do Renascer, você que tá aí pra... 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Mandar um abraço aqui pro Rodrigo Santos, o Rubens. O Rodrigo, escreve o nome do gerente aí, que eu esqueci o nome dele, que é o meu gerente. Tá lá o time, né? O melhor time ali, ó. 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
0: Alô, David! Grande David! 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Vem tomar café com a gente. É, eu tô te convidando aqui pra você vir tomar um cafezão da manhã. Bem Xaraguaitê, né? Xaraguaitê quer dizer bom pra caramba. E o Rodrigo é born to be wild, cara. Ele acelera. Ele gosta de acelerar. É dos andadores. É bom também. Bom dia. Alô, Pedra 90, já nós tá chegando aí, hein?

0: Atenção, atenção, quem estiver trafegando pela BR-163, ali próximo do restaurante Caipirão, KM285, entre Jaciara, saindo para Jaciara, né? Indo para Jaciara, Jaciara sentido Rondonópolis, restaurante Caipirão, KM285 ali, ó. Essa madrugada, por volta das 4h30 da manhã, aconteceu um acidente ali, tombou um caminhão carregado de porco na pista sul, ou seja, a pista que vai para Rondonópolis. Porém, a pista norte estava meia pista em decorrência dos animais que escaparam da gaiola, né, da carroceria ali do caminhão. E aí eu não sei mais nada, como é que está a situação lá, se está passando, se não está passando. Se alguém tiver alguma informação mais atualizada, reporta para nós, o 9987-2045. No mais, só o ouro, né? Só o ouro aí. Bom dia. Deixa eu mandar um bom dia aqui, rapaz. Domingo, sexta-feira. Sexta-feira eu tava andando ali na região do Três América ali. Deixa eu trocar essa música aqui. Mandar um bom dia aqui, rapaz, pro caboclo. E ele falou, Arizona, manda um bom dia pra minha avó, ela é sua fã. O que que é isso?
1: Um passarinho.
0: Ah, é. Não, relaxa. Tá no ar. Já tá com medo de um passarinho. E aí, tudo bom? O que que aconteceu aí, ó? Ah, o passarinzinho entrou voando aí. É filhote, né? As portas de vidro aqui. E olha, que bom, né, rapaz? Passarinho vem sentar na mesa da gente, significa que a gente tem bênção de Deus, né? É, se o passarinho chegar perto de você, borboleta. É, os animais enxergam que os nossos olhos não veem. Somos, assim, o mundo espiritual funciona assim. Deus, para chegar até nós, ele tem que desacelerar, né? Senão a glória de Deus mata nós. E o mundo espiritual, quem tá nas trevas, precisa de energia. Por isso que tem gente que drena a energia dos outros. Ele precisa da sua luz. Mas os passarinhos, eles vêm. Então, quando os passarinhos encostam na gente, significa que você tem luz. Bom, né? Muito bom. Melhorou agora, né? Agora você não vai ter mais medo de passarinho. Ô, bom dia. Deixa eu mandar um abraço aqui pro Rian. O Rian, ele vende doces na rua, cara. Ele falou, Arizona, minha avó é sua fã. Dona Marlene. Lá do São Gonçalo. Dona Marlene, bom dia pra senhora. Deus abençoe aí, tá bom? Deus abençoe a senhora aí hoje e sempre. Muito obrigado aí. E o Netão curte nós aqui, né? Alô, Fernando. Bom dia, Fernando da FS Customs MT. Bom dia, gurizada. É, pai, tô com um modão bem grande ali. Igual bebê tereré em Cuia Grande, né? Em Guampa Grande. É de encher o bucho, louco.
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Bom dia, César e Paulinho. Que jolada, né? Com Zé Neto e Cristiano.

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1: Bom dia, bom dia, bom dia, bom dia, bom dia. Alô, Batoré, reporta pra nós aí, Batoré da Comaju. Como é que tá a situação ali no Jaciara KM285 ali, né? Onde tombou esse caminhão de porco ali, próximo do restaurante Caipirão. Reporta pra nós aí, Batoré. Fala aí, fala aí, fala aí, fala aí. Aí, ó. Positivo aí, ó. Então, parabéns aí a galera da Rota do Oeste que já recolheram ali quando tiveram os animais. Ele só tá fartando três, mas tá liberado as duas pistas aí. Graças a Deus, o motora também, né? Bom pra caramba. Ô, Rebeca, hoje é aniversário da Rebeca, né, rapaz? A Rebeca é a esposa do Adílio, né? O vermelhinho. Rebeca lá da Dallas Farm Store. Ô Rebeca, que Deus te abençoe, que essa data possa se reprisar por inúmeras e inúmeras vezes aí, né? Que você possa alcançar todos os seus objetivos ao lado dos seus filhos, da sua família, das pessoas que realmente ama. Tá bom? Ô Daniel, canta pra Rebeca aí. Parabéns, viu, Rebeca? Parabéns mesmo aí, ó. Fala aí, Daniel, canta aí que eu escolhi aqui. Eu perguntei a música, o Vermelhinho não falou, eu vou mandar essa aqui, né? Vou mandar essa música aqui pra vocês aí. Fala aí, Daniel, fala aí.
2: Olá, Gazeta. Aqui é o cantor Daniel. Eu também estou aqui no programa Manhã Sertaneja com meu grande amigo Arizona. Grande abraço.
1: Rebeca e Vermelhinho, parabéns aí. Deus abençoe, viu? Felicidades. O aniversário vai ser comemorado na Expo VG. Todo mundo tá convidado, viu?

Bom dia. Galera ligadinho no Manhã Sertaneja, né? Vou mandar um bom dia aqui pro Adriel, né, cara? Um abraço pro Adriel. A galera tava lá na fila, lá no encontro, maior encontro de carros clássicos aí. Antigo mobilismo, né? Carros clássicos que realmente funcionam, né? Não adianta, o cara falou uma frase lá que eu achei bem legal, né? Não adianta ter um carro antigo e o carro não anda, né? Guardado aí, lá a galera anda. E tinha uma pala lá, meu patrão, uma palou 74, R$1 milhão. R$1 milhão o Opala, US$200 mil aproximadamente, o cara estava pedindo no...

pedindo, não. Ele não estava pedindo. Ofereceram, ele falou que nem por 200 mil dólares. Nem por 1 milhão ele vendia. E mandaram 1 milhão no carro. Daí, né? Daí, ó. Coisa de procedência, de procedência. Carburado. Você acelera assim, meu patrão. A peruca voa! Alô, Adriel! Bom dia, Adriel! Eveno Shalom Alechem! Eveno Shalom Alechem! Que a paz do Altíssimo esteja sobre você! Bom dia, bom dia! Alô, Túlio! Brothers! Ô, Túlio, um abraço! Túlio também tem os brinquedos enjeitados! Bom dia, Fernandão da FS Customs!

0: Bom dia, Chitãozinho e Xororó. 6:40, eu vou pro intervalo comercial e já volto ligeiro. Bom dia, Leno. Paz de Deus, Leno.
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bom dia, bom dia, bom dia, bom dia. Deixa eu só fazer uma correção aqui. Eu falei da rainha. A rainha do vermelhinho ali, cara, é a mãe dele, mas tá valendo, né? A Rebeca não deixa de ser rainha. Mas um abraço, a dona Tainha, né? A mãe dele tá lá na escuta ouvindo Manhã Sertaneja. Quem fez a barrigada fui eu aqui, viu? Aí, ó, já vai lá comer um franguinho com panela na panela também. Alô, bom dia, bom dia, bom dia. Desculpa aí, Adilho.

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1: Muito bem, conferindo a hora agora, são 6 horas e 53 minutinhos. Bom dia, bom dia, bom dia. Deixa eu mandar um bom dia aqui pro Chumbinho. Bom dia, Chumbinho. Bom dia, bom dia, bom dia, bom dia, Andrei. Bom dia, galera aí, os piratas. Alô, pirataria. Bom dia, Lucas Guaraçá, Minutos com Deus. Bom dia, Arizona. Aqui é o Vladimir de Barra Velha. É, eu aqui no cliente para descarregar 11 graus. Cara, bom dia, Adílio. Adílio tá ali na aduana, né? O Nilson Portela, em Santos Motoclube, tá convidando a galera aqui. Ó, rapaz, que legal isso aqui. É, quinta edição do Sun Patch. Quinta edição, 30 de maio, lá na Lovalha, a partir das 17 horas. Garanta já, o que é isso aqui? Ah, rapaz, a renda disso aqui é revertida para comprar rações, né? Evento que estamos organizando com os insanos, totalmente voltado à causa animal. Todo o valor arrecadado será convertido em rações para doação. Aguardamos você lá. Que legal, né, cara? Parabéns aí pelo trabalho, show de bola. A você que está fazendo aniversário hoje, meus parabéns, né? Parabéns, parabéns. A galera que está ligadinha aqui no Manhã Sertaneja, eu aproveito o ensejo aqui, convido você a elevarmos os pensamentos a Deus. Deixa eu só dizer uma coisa aqui, que eu recebi ontem, né? Um alerta da Meta, que é dona do WhatsApp. Eu acho que eles querem vender um pacote de sei lá o que é isso aqui, porque me bloquearam, me suspenderam ontem meu WhatsApp por estar compartilhando estas mensagens, né? Segundo eles, é mensagem em massa. E esse ano é um ano político, já viu como é que funciona, né? Enfim, se eu comprar um pacote ali, eu acho que é isso, né? Não sei, vou ver isso aí hoje. Mas hoje e amanhã estarão suspensas até eu resolver essa situação, senão eu vou perder meu número. Por isso que eu não vou compartilhar as mensagens no WhatsApp hoje. Mas está lá no Instagram, no Facebook, à vontade. Tá bom? Querido Deus, amantíssimo Pai, que nas alturas dos céus habita, santo és tu, Senhor, Criador dos céus e da terra. Digno Deus, diante da sua presença, abrimos o nosso coração e apresentamos a nossa vida. Suplicamos-te, meu Senhor, que o Senhor venha estar na vida e no sonho de cada um desses ouvintes. Que a tua palavra, meu Deus, chegue até onde o Senhor acreditar que deve chegar. Somos meros instrumentos em suas mãos. Suplicamos-te que verdadeiramente o Senhor nos use como instrumento. O Senhor nos dê o entendimento da tua palavra e que possamos compartilhar esse entendimento com quem não te conhece. Esteja na vida e no sonho de cada ouvinte, esteja com cada colega de trabalho, é o que te pedimos. Te agradecemos, te louvamos e bendizemos. Em nome de Jesus. Amém, amém e amém. Lembre-se que o homem não pode ir tão longe que Deus não pode alcançá-lo. O cair é do homem, o levantar é de Deus. E eu vou me despedindo na esperança de que este mesmo Deus me trará de volta amanhã, a partir das 4 horas, com mais uma edição do Manhã Sertaneja. Jamais se esqueça que o homem vale o que tem o que merece e recebe o que faz por merecer.

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o nosso Bom Dia Gazeta, manhã de terça-feira, friozinho diminuindo. Hoje, 12 de maio de 2026. Seja bem-vindo, seja bem-vinda. Sou Naldinho Ferreto com Bom Dia Gazeta até às 11.

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0: Alô você de Áries, tudo bem? Olha, o dia será gostoso para circular, cuidar da beleza, soltar a curiosidade e descobrir novidades. Uma conversa íntima trará uma revelação interessante. No trabalho, foque no essencial e deixe os assuntos secundários para depois. Uma proposta de negócio ganhará força nos próximos dias. Confie no seu poder de articulação. Casamento está em alta. É, a cor é bege. Touro, tensões serão passageiras. Foque nos assuntos práticos, nos cuidados de saúde e no prazer das pequenas coisas. O dia será produtivo no trabalho. Aproveite para eliminar pendências e ampliar conexões. Júpiter em seu signo seguirá, favorecendo o crescimento pessoal. Pense positivo, aposte nos planos de expansão. Conquistas pela frente, opa, a cor é prata. Gêmeos, atitude e iniciativas no trabalho serão necessárias. Só tome cuidado para não bater de frente com o chefe ou autoridades. Conversas de hoje pedirão um tom equilibrado e argumentação sólida. Elabore acordos, contratos e estabilize as finanças. À noite, foco, determinação e disciplina voltarão com força. Uma cobrança merecerá resposta rápida, ok, geminiano, geminiana? A cor é branca, câncer. Conversas sobre dinheiro com alguém próximo trarão definições importantes. Acerte uma conta, renegocie um valor ou encerre um contrato, inicie outro. Objetivos pessoais poderão mudar e alterar também o plano de carreira. A cor é verde, claro. Bom dia.

0: Na Gazeta, tá legal? Bom dia, bom dia, bom dia. Ouvimos aqui a Bia Frasa com Imperfeita, Djavan, que saudade, hein? Um dos mestres da música popular brasileira com Eu Te Devoro. Lá no início, estranho de novo, Felipe Araújo. 7:19, é o nosso Bom Dia, Gazeta até às 11, terça-feira movimentada. 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
0: Por suspeita de grampo, Polícia Civil faz varredura na Câmara de Várzea Grande. É o que vamos conferir agora em nossa primeira edição de hoje do Gazeta Express.
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0: A Câmara Municipal de Várzea Grande cancelou a sessão de hoje devido a uma inspeção e varredura que será realizada na Casa de Leis pela Polícia Civil. Em nota, informou que a decisão de cancelar a sessão visa garantir a segurança, a transparência e o pleno funcionamento dos trabalhos legislativos. Ainda de acordo com o comunicado, a sessão foi remarcada para a próxima terça-feira. A ação tem como objetivo apurar a possível existência de escutas clandestinas no local. A suspeita surgiu após o gabinete do vereador Bruno Rios, do PL, passar por vistoria e perícia na tarde da última sexta-feira. Segundo o parlamentar, um suposto aparelho de escuta foi encontrado dentro do ar-condicionado do gabinete. O equipamento foi apreendido e encaminhado para a perícia técnica. A ação será conduzida pela PJC, por meio da Gerência de Contra-Inteligência, GECOI, às 9 horas, atendendo solicitação formal encaminhada pela Secretaria Legislativa de Gestão e Planejamento. A redação de Thalita Rocha para o Gazeta Express.
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0: 17 graus.
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Um dia eu vou. Tema da mensagem do dia para você. Você alguma vez se pegou dizendo: um dia vou escrever um livro, vou viajar pelo mundo, compor uma sinfonia ou qualquer outra coisa do gênero? Não foi só você que fez isso. Quase todos nós fantasiamos sobre algo que gostaríamos de fazer um dia. Uns gostariam apenas de ter mais tempo para dedicar à família ou aos amigos. Outros de trabalhar em algo diferente ou desenvolver um hobby, um talento. Seja como for que você complete a frase "um dia eu vou", saiba que os sonhos e sentimentos a respeito do que gostaria de fazer são pistas importantes para a identificação do que realmente é mais importante para você. E se é importante, comece desde já. Lembre-se, a cada manhã, quando o despertador toca, você tem uma nova oportunidade de fazer o que quer com as horas à sua frente. Diariamente, você recebe uma lousa nova, sem nada escrito. Você pode ter

10, 20, 30, 50 anos de vida pela frente. E como você vai usar esse tempo? O que você vai fazer com o resto da sua vida? Vai continuar a se enganar achando que um dia terá tempo para fazer alguma das coisas que realmente são importantes para você? Na verdade, isso nunca acontecerá, a menos que você decida que esse tempo é hoje. A verdadeira realização na vida acontece quando respondemos com honestidade as seguintes perguntas. O que é mais importante para mim? O que eu gostaria verdadeiramente de realizar? Que legado eu gostaria de deixar? O desafio é descobrir o que queremos, o que gostaríamos de fazer e então começar a trabalhar diariamente para realizar nossos desejos. Não importa se temos 20, 35, 50, 75 anos ou mais. O que precisamos fazer é decidir quando vamos começar a trabalhar para conseguir o que queremos.

0: Charles Lessa com o Natson, o Ferinho, grande sucesso. Cadê seu namorado, moça? Não namora? Cleiton e Romário com Zé Neto e Cristiano e Pretenders Forever Young. 7 horas 44 minutos. Deixa eu aproveitar e mandar um abraço aqui pro amigão Genilson Amorim, lá do bairro Carumbé. Seja bem-vindo aqui ao nosso Bom Dia Gazeta, Genilson. Também a amiga Esther, residencial Nico Baracat, tá ligadinha na Gazeta. 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
0: Tem mais, alô você de Leão, aproveite o período da manhã para aprender algo novo, planejar uma mudança e responder mensagens. Uma conversa com alguém da família trará a chance de resolver um assunto antigo. Decisão de moradia ou investimento amadurecerá nos próximos dias. Pequenos ajustes nas contas darão mais segurança, ok? A cor é rosa, virgem. Resolva assuntos financeiros pela manhã. Valerá elaborar um orçamento de trabalho. Escolha as palavras com cuidado em uma conversa com irmãos ou vizinhos e evite mal-entendidos. Cuidados de saúde e bem-estar continuarão como prioridade. Diminua o estresse com atividade física regular. Ó, cumplicidade no amor, a cor é bege. Libra. Planos de viagem e momentos carinhosos com os filhos manterão o astral em alta. Determine metas mais altas na carreira. A fase trará sucesso e visibilidade. Escolhas e caminhos ficarão mais claros. Uma decisão sobre alimentação ou treino trará alívio. No amor, gestos discretos e companheirismo farão diferença. Mude de ambiente. A cor é amarela. Escorpião. Amor, filhos e projetos autorais serão temas em destaque. Conversa com alguém querido trará clareza sobre o que precisa ser ajustado. No trabalho será ótimo momento para aumentar o protagonismo. À noite, resolva assuntos do coração. Gestos carinhosos e bom humor aproximarão quem anda distante. Paixão e prazer em alta. A cor é azul claro.

0: reclamando?
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3: 17 graus.
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0: agitando a moçada nesta manhã de terça aqui com Mato Grosso e Matias, tem saudade no Segura Pião, Nando Moreno com Rio Negro e Solimões e ainda Maiara e Maraíza.
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0: tchá, tchá, tchá. Segura, Tião. Fechamos com o desabafo de Maiara e Maraíza, né? Garçom, amigo, desce mais uma aí. Quem sente saudade sou eu. Chapelo, do Nando Moreno com o Rio Negro e Solimões cantou junto aí. Foi lá no início aquele popurri de Chamamé, uma grande saudade aí com Mato Grosso e Matias. Segura, Pião, primeira edição de hoje.
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0: Vamos destacar o...

Alô, alô, dos amigos e amigas da Gazeta. 998-720-45. Manda. Bom dia, amigocito. Exito.

Muito obrigado pela participação. Acabamos de tocar em Zito. Espero que você tenha curtido aí, Vitor Hugo. Diz aí, meu amigo.

0: Pistola Vasco, Cabeção, Latão, Porreiros, Figueiredo, Ezequiel e Jumar da Caribe Transporte, pro Ademir e Bomba lá da Integração Transporte. Estão trocando a recuperação, Naldinho. Dia 1º do 6, nós estamos de volta.
1: Oh, que bênção, hein, Vitor Hugo?
0: Da Gazeta, tá legal, tudo de bom.
1: Valeu, meu amigo. Vandinho, bom dia.
2: Bom dia, Naldinho. Terça-feira, graças a Deus. Naldinho, a próxima música vai aparecer todos os ouvintes e para Maria Conceição, lá do Santinês.
1: Maria Conceição.
2: E tá na Gazeta, tá legal. Um bom dia. Abraço, ótima amigo. Terça-feira a todos.
1: Valeu, Celso Marcos. Alô, Cristo Rei VG.
3: Bom dia, meu nobre amigo Naldinho Ferreto. Naldinho, uma terça-feira abençoada, meu irmão. Cheio de alegrias aí, vitória para todos nós, viu? Beleza, Naldinho? Porque beleza, tá na assim Gazeta, seja. Mano, velho. Tá legal.
1: Legal, Celso. O Maria Clara, bom dia.
4: Oi, Naldinho, bom dia. Que é só ouvinte Maria Clara.
1: Muito da obrigado, Maria todas Clara. Manhã.
4: Manda um alô aí pra minhas filhas, que são elas, Viviane, Cristiane, Suzane, Regiane e Liane. Tá vendo? Pra nossa amiga Afonso. Manda um labadão aí pra nós, ó. Cola o seu corpo no meu. Tá na Gazeta, tá legal. Ah, eu tô gripada, Naldinho. Eu gosto meio diferente.
1: Saúde, Maria Clara. Maria Conceição, lá do Residencial Santa Inês, também. Ligadinha aqui no nosso Bom Dia Gazeta. Amiga Eduarda Leite, tá dizendo aqui, ó, passando para desejar excelente terça-feira. Toca Amado Batista, ofereço para os meus filhos Benedito, Laura e Josiane, meus amigos Catarina, Elísio, Karine e Anderson, também a Carol, meus sobrinhos Silvio e Márcia, minha cunhada Rosinha. Beijos, Naldinho, fica com Deus. Fique com Deus também, minha querida amiga Eduarda Leite, sempre, né, participando, prestigiando aqui a nossa programação, amiga que mora lá no Jardim Glória. Bom dia! Quem? A Tati. Tati, não tem sobrenome. Oh, Tati, bom dia pra você, minha amiga. Naldinho, bom dia. Manda um alô às pessoas da Barra do Aricá. Abraço pros meus afiliados Ederson, Diego, Elielson, Ederson, Amanda, Luna, meus pais Tereza e Marques. Grande Marquinhos, alô, Barra do Aricá.
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1: Tem mais? Ah, já pra encerrar a dica astral de hoje, alô, você do signo de Sagitário. O dia será produtivo, hein? Em atividades criativas, na terapia, na organização da casa e espere por resposta positiva numa negociação imobiliária ou com a família. Realize um sonho. No amor, dúvidas se dissiparão aos poucos. Cuide da saúde física e mental com a prática de esporte, treino ou meditação e não se cobre tanto. Sucesso no trabalho, a cor é branca, Capricórnio. Visualize o que quer para o futuro e programe um dia produtivo. Você terá excelente desempenho nas reuniões de trabalho, entrevistas e negociações. As comunicações estarão abertas. Conte com mais popularidade e poder de persuasão. No amor, a sensibilidade estará amplificada. A fase trará reencontros especiais. Ó, cheiro de paixão no ar, A cor é laranja, Aquário. O dia trará boas notícias na área financeira. Você poderá fechar uma proposta de trabalho, negociar um plano de saúde ou simplesmente finalizar uma despesa que pesava no orçamento. Dedique um tempo só para você e curta momentos restauradores. Ó, um pouco de liberdade fará bem ao espírito aí. A cor é creme, peixes, desacelere, comece o dia devagar e fortaleça a autoestima. O dia será inspirador em um clima tranquilo, pegue leve no trabalho e nas demandas da família. Ideias criativas e inovações trarão bons resultados financeiros sem tanto esforço. Adote uma ferramenta tecnológica, clima animado do amor, pisciano, pisciana, a cor é vermelha.
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E vamos ao nosso momento especial, marcante. É, todas as manhãs você curte o nosso momento com o rei. E hoje tem uma bela canção lá do ano de 1970, O Astronauta. Canta pra gente, rei.

0: As moças de Campo Verde, né? Mato Grosso, Júlia e Rafaela, e a música do dia, tema da novela Coração Acelerado Medo.
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0: Gazeta Express, mais uma edição, e vamos falar de futebol. Três partidas abrem nesta terça a rodada de volta dos jogos da quinta fase da Copa do Brasil. Internacional e Athletic Clube se enfrentam no Beira-Rio em Porto Alegre, a partir das 18h30. No confronto de ida em Florianópolis, o Colorado venceu por 2-1 de virada. Com isso, o time gaúcho joga por um empate para avançar às oitavas de final. Já o Athletic precisa vencer por 2 gols de diferença para se classificar no tempo normal. Em caso de vitória Mineira por 1 gol de vantagem, a decisão da vaga será nos pênaltis. Fluminense e Operário duelam às 20h30 no Maracanã. Na primeira partida em Ponta Grossa, as equipes empataram sem gols. Por isso, quem vencer agora segue adiante no torneio nacional. No mesmo horário, no Mineirão, o Cruzeiro recebe o Goiás. Após um empate por 2-2 no confronto de ida disputado no Serra Dourada, a decisão pela vaga também está totalmente em aberto. Quem vencer avança, enquanto um novo empate leva a disputa para os pênaltis. Da redação de Thalita Rocha para o Gazeta Express.
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3: É de volta, Gazeta 8h37, bom dia, alô, Tijucal. Daqui a pouquinho, em visita premiada, vamos fazer a festa com os moradores, os amigos e amigas aí do Tijucal.
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3: Ah, pessoal, Tira-teima Gazeta, com direito a 2 vouchers de rodízio de pizza para consumir na Casa da Pizza, aquela delícia toda, General Melo, Music Bar ou Torres, ok? O WhatsApp é o 999-87-2045, então vote aí nossas opções, Thales Lessa e Diego e Vitor Hugo, Que Pena, música 1. Olivia Dean, Man I Need, é a música 2 e 3 com Zé Neto e Cristiano, Cadeira Cativa. Opção de número 3, ó, tá valendo agora com você, boa sorte.
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Mentira tem uma gazeta. Participou, votou, ainda não? Bora, ó, três músicas muito legais. Que pena, hein? A música 1 com Thales Lessa e Diego e Vitor Hugo. A atração internacional na música 2, Man, I Need, Olivia Dean. E Cadeira Cativa, acabamos de curtir aqui com Zé Neto e Cristiano. É a música 3. Temos aquela delícia toda. Que presentão. Dois vouchers de rodízio de pizza pra consumir na Casa da Pizza. Ó, WhatsApp pra votar é o 99987 2045. Boa sorte!

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0: Valeu, Arizona. 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
6: Visita premiada Gazeta hoje no Tijucal. Bora! Vamos à nossa unidade móvel com o João Paulo. E João, bom dia, meu amigo.
7: Bom dia, meu amigo Naldinho Ferreto e a toda a galera da Gazeta FM. Naldinho, a nossa unidade móvel já está de saída aqui do Grupo Gazeta de Comunicação e já estamos aí a caminho do bairro Tijucal. Naldinho, muitos presentes, premiação top de linha para toda a galera participar com a gente aí, com toda certeza. Daqui a pouquinho a gente vai falar onde a nossa unidade móvel vai estar esperando você, meu amigo ouvinte, para estar recebendo aquele presente bem bacana. 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

0: do Sol, Casa de Carne, Copacabana, Ótica Black Jones, Texa Grill, Pizzaria e Moda Verão, Naldinho. Daqui a pouquinho, hein? Presente pra você com o nosso Visita Premiada lá no Tijucal, a gente se encontra. Valeu, Naldinho!
1: Valeu, grande João Paulo, Tijucal, estamos chegando, prêmios de montão, muitas brincadeiras também. É a Visita Premiada Gazeta hoje, né? Tendo o prazer de interagir lá com os amigos e amigas, os queridos moradores do Tijucal.
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1: Muito bem, obrigado a todos que participaram. Quem tá levando aqui dois vouchers de rodízio de pizza para consumir na Casa da Pizza é a amiga Simone Assis Vieira, bairro Novo Paraíso 2, telefone ao 99673, final 83, é você! Simone Assis Vieira, do Novo Paraíso 2, feliz da vida. E que maravilha, né? Dois vouchers de rodízio de pizza para consumir na Casa da Pizza. E a mais votada? Vem sendo Tirateima Música 3.

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Rafa Garcia na Gazeta com Kleber e Cauã Paradeiro. Cadeira cativa, Zeneta e Cristiano vencendo o Tiratema, 9 horas 13 minutos. Sejam bem-vindos, bora até às 11 nesse clima gostoso. Friozinho lá fora, bom, tem gente que ainda tá sentindo, né? Faz 19 graus neste momento. E ó, final do Bom Dia Gazeta, aquele presentão, vale compra de R$200 da União Rede de Supermercados. 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Boa sorte. Tem mais. Já, já. É, vamos retornar o contato até a nossa unidade móvel lá com o João Paulo. É Tijucal hoje com a nossa visita premiada. Que prazer o nosso. Alô, Tijucal. Estamos chegando com a visita premiada. Brincadeiras premiando os moradores aí, e para participar é simples de tudo, basta ir à nossa unidade móvel. Avistou a nossa unidade móvel? Cola lá, tá certo? Participe com a gente, é a visita premiada hoje no bairro Tijucal. Alô, Tijucal, forte abraço.

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5: 19 graus.
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0: É Gazeta 919, bom dia!
1: Bom dia! Oh, bom dia, Gazeta!
0: A amiga Maria de Lourdes, bom dia!
2: Bom dia, Naldinho. Aqui é Maria de Lourdes, da Grovilha dos Palmeiras. Eu queria pedir a música. Qualquer música do Luciano Indutrecado, ofereci para minha filha Maria Helena, Riquel, Miguel, Alessandro, Ana Beatriz, Malu, Erinete, Zilmar, Leomar, Rosimar, Paula, Rosângela e para todos que gostarem da música, tá? Fico agradecido se eu for atendido.
0: Agora,
2: pra você,
0: minha amiga.
2: Principalmente para você, Nath.
0: Valeu, obrigado, Maria de Lourdes. Excelente terça.
3: Luciano dos Teclados.

Lucianinho dos Teclados animando, agitando a moçada nesta terça-feira. Pátio do Posto, louco, louco, louco. Amanda, Boston, que saudade, hein? Não mexe nas minhas gavetas lá no início, Danilo e Davi. 9 horas 25 minutos, final do programa, aquele presentão da União Rede de Supermercados. 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E boa sorte, daqui a pouquinho mais um contato com a nossa unidade móvel, hoje no Tijucal. Brincadeiras de montão, também prêmios aí para os queridos amigos e amigas. Alô, Tijucal, estamos chegando, é a visita premiada Gazeta.

0: Mais uma edição do Gazeta Express. Governador garante a entrega de trechos do BRT até junho e anuncia modelo híbrido. O governador Otaviano Piveta garantiu que entregará, até o fim de junho, dois trechos do BRT em Cuiabá e Várzea Grande. Até o final do mês que vem, nós entregamos as obras. Primeiro e segundo trecho, que vai do aeroporto até o Hospital do Câncer. Vamos terminar as obras no final do mês que vem e já estamos adquirindo os primeiros veículos. As estações também já foram licitadas, portanto, já foram dadas as ordens de serviço. O BRT vai ser definitivamente uma realidade em Cuiabá e Várzea Grande, disse Piveta. A fala foi feita ontem durante a inauguração de uma unidade do ganha-tempo no bairro Pedra 90, em Cuiabá. Sem detalhar exatamente o modelo escolhido, o governador apenas revelou que a definição foi por um sistema híbrido. Para garantir que o transporte seja entregue ainda este ano, ele afirmou que irá nomear três fiscais para acompanhar o dia a dia das obras já nesta reta final. Da redação de Thalita Rocha para o Gazeta Express. 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
0: Opa! Deixa eu falar mais uma vez com o João Paulo. É a visita premiada Gazeta hoje no Tijucal. João Paulo, é com você.
2: Ótimo dia pra você, meu amigo Naldinho Ferreto, e pra toda a galera da Gazeta FM. Naldinho, já estamos aqui com a nossa unidade móvel no bairro Tijucal, em frente ao supermercado J. Jonas. Naldinho, tá rolando já, a unidade móvel tá por aqui, muita diversão, tem brincadeiras pra você participar com a gente. Então, pra você que já está aqui na região do Tijucal, venha participar com a gente em frente ao supermercado J. Jonas da Rede União de Supermercados. Gente, ó, tem perguntas fáceis para você responder com a gente e faturar aquele presente bem bacana da Rede União de Supermercados, Girando o Sol, Casa de Carne Copacabana, Ótica Black Jones, Texas Grill Pizzaria e Moda Verão, Naldinho. Daqui a pouquinho a gente já mostra pra você, já manda aí o nome dos ouvintes, dos quais vão estar recebendo os presentes daqui a pouquinho aqui no bairro Tijucal. É com você, Naldinho.
0: É isso aí, você aí do Tijucal, vá até a nossa unidade móvel, participe, ó, brincadeiras de montão, prêmios também, Tijucal, tamo aí, é, a nossa visita premiada, hoje tendo o prazer, né, de interagir com os amigos e amigas do bairro Tijucal. 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
4: 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Ai, que bacana a atração internacional! É o Duo Britânico, formado lá em 1981. E ó, emplacou hits atemporais. Estou falando do Tears for Fears. Vamos curtir Head Over Heels, Sowing the Seeds of Love e Woman in Teens.

Que história bacana, tem o Tears for Fears, hein, pessoal? Começaram lá nos anos 1980, muito sucesso aí nessa década, depois, década de 90 também, se desentenderam, aconteceu a separação e ó, estão de volta, sim, a banda continua aí na ativa, fazendo shows em todo mundo. Tears for Fears, curtimos aqui Woman in Chains, Sowing the Seeds of Love, Head Over Heels.

0: Bora! Hoje, visita premiada Gazeta acontecendo no Tijucal. Deixa eu falar mais uma vez com o João Paulo. Ô, João, é com você!
1: Meu amigo Naldinho Ferreto, já estamos aqui para fazer a entrega de alguns brindes especiais para alguns ganhadores aqui do nosso Visita Premiada no bairro Tijuca. Eu estou aqui com ele.
2: Carlos Alberto.
1: Carlos Alberto está levando para casa R$200 de voucher. Opa! Da ótica Black Jones. Está feliz,
2: garoto? Com certeza, feliz com a Gazeta.
1: Tá na Gazeta? A pena?
2: Vale a pena.
1: Tá vale a pena vir a Gazeta?
2: Com certeza.
1: Está na Gazeta?
2: Tá legal.
1: Ele está doido para falar, está na Gazeta, legal. Bom dia, garoto, como é que é seu nome?
3: José Benedito da Costa.
1: José Benedito da Costa. Olha, ele ganhou o voucher de R$200, de R$100 a Moda Verão, e ele tá feliz da vida?
3: Graças a Deus. E enquanto tiver a Gazeta, toma aí.
1: Obrigado, legal. Amigo.
3: Vale a pena? Vale, super pena demais.
1: Ah, então tá bom demais.
3: Ah, que isso.
1: Eu tô aqui com ele.
3: Ayrton Oliveira de Paula.
1: Ayrton Oliveira tá levando pra casa um voucher de R$200 da rede de supermercado União. Gente, tá feliz, garoto?
3: Muito bom, muito bom.
1: Valeu a pena participar?
3: Valeu.
1: Tá na Gazeta?
3: Tá legal.
1: Galera,

0: gente continua por aqui ainda, marcando presença no bairro Tijucal. Procure a nossa unidade móvel e venha participar com a gente. Ainda tem vários presentes pra você, tá bom? Galera, vem comigo, tá na Gazeta?
1: Tá legal!
2: Abraço, alô Tijucal, daqui a pouquinho. Vou falar mais uma vez com ele, o João Paulo, diretamente do Tijucal. É a nossa unidade móvel, fazendo a festa com os queridos amigos e amigas do Tijucal. Tamo aí, Tijucal!
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9: Daqui a pouquinho vamos destacar o seu alô, alô pelo 99872045, hein? Temos vale compra de R$200 da União Rede de Supermercados. Participe pelo WhatsApp de promoção. E, claro, nossa unidade móvel continua no Tijucal. Daqui a pouquinho mais um contato com João Paulo, nossa unidade móvel, fazendo a festa com os queridos amigos e amigas do Tijucal.

0: Kid Abelha, na época ainda Kid Abelha e os Abóboras Selvagens, rapaz, pintura íntima, hein? Um dos maiores clássicos do pop rock brasileiro, lançado lá em 1983.
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0: Canção composta por Paula Toller, a vocalista da banda, e o Leone, né? Na época formavam um casal apaixonado. Isso não durou muito tempo, não, mas a canção é eterna, né? Ainda Paula Fernandes, Amar de Novo, versão para Set Fire to the Rain, Adele.
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2: Subindo 22 graus.
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2: 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Visita premiada Gazeta hoje é acontecendo no Tijucal. Bora pra nossa unidade móvel. João Paulo, é com você.
3: Muito bem, Naldinho Ferreto. Estamos aqui em frente ao supermercado J. Jonas. Já tem ganhadores por aqui. Como é que é seu nome, garoto?
4: Elias Soares.
3: Elias Soares levando pra casa R$200 de vale-compras da Rede União de Supermercados. Tá feliz a vida. Eu tô aqui com ela.
5: Vanderleia
3: levando pra casa R$100 no voucher da Casa de Carne Copacabana. Agora dá pra fazer um churrasco caprichado, hein? Eu tô aqui com ele.
6: Santiago,
3: feliz da vida, levando pra casa um kit maravilhoso. Produtos de limpeza da Girando Sol. Produtos de limpeza. Casa perfumada sempre. Naldinho Ferreto, com esse eu vou ficando por aqui com mais um Visita Premiada, em nome da Rede União de Supermercados, Girando o Sol, Casa de Carne Copacabana, Ótica Black Jones, Texas Grill Pizzaria e Royal Sorvetes e Moda Verão. Até a próxima, galera, a gente se encontra em mais um Visita Premiada. Tá na Gazeta?
2: Valeu, João Paulo. Bom retorno aí à nossa unidade móvel. Um forte abraço a todos os moradores, né, do bairro Tijucal. Obrigado pelo carinho, pela receptividade. Valeu!
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2: Gazeta 10 e 19, bom dia.

0: Ah, bons tempos, hein?
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0: Um grande sucesso lá de 1985, saudade da rainha do rock, o sucesso We Don't Need Another Hero. Tina Turner na número 1, é tema do filme Mad Max. 10 horas 26 minutos, bom dia Gazeta, já em sua reta final. 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

Mais uma edição do Gazeta Express. Cuiabá registra alta de 401% nos casos de influenza em 2026. Cuiabá registrou um aumento de 401,63% nos casos de influenza A e B nos quatro primeiros meses de 2026, em comparação ao mesmo período de 2025.

0: 2025. Só este ano, 18 pessoas morreram em decorrência da doença. Os dados são do Boletim Epidemiológico de Vigilância do município, divulgado na última sexta-feira. Segundo a Secretaria Municipal de Saúde, foram registrados 290 casos de influenza A e B em residentes de Cuiabá, entre janeiro e maio do ano passado, ante 1.454 casos notificados em pacientes cuiabanos nos mesmos meses deste ano. Além disso, a faixa etária mais acometida foi a de 0 a 6 anos, com 780 casos, seguido pela faixa etária de 15 a 59 anos, com 535 casos. Já entre os indivíduos com 60 anos ou mais, foram registrados 133 casos no período analisado. Referente aos óbitos das 18 pessoas que faleceram, 12 eram moradores de Cuiabá e o restante de outras cidades. De acordo com a pasta, o aumento de casos pode ter relação com a maior circulação dos vírus e a baixa cobertura vacinal. O imunizante contra a influenza está disponível para os grupos prioritários nas 72 unidades de saúde da família. Da redação de Thalita Rocha para o Gazeta Express.
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0: Música do dia, com elas, as meninas de Campo Verde, sim, Mato Grossenses. Júlia e Rafaela Medo. Tá na hora. Bora! Vamos destacar o alô dos amigos e amigas. WhatsApp Gazeta 9987-2045 manda. Bom dia, Ivanete, bairro Nova Conquista. Naldinho, aqui é o Fernandinho. É, Pedra 90, São Paulino. Xiii, Fernandinho, tu és pro São Paulo, hein? Ih, rapaz. Manda aquele alô pra minha esposa, Andréia Couto. Andréia, muito obrigado pela sintonia também. Excelente terça-feira aí pro casal. É, bom dia, manda alô aqui para o Barranco Alto, é a Maria Conceição Galdino. Ô Maria, muito obrigado Maria Conceição, para você e todos os amigos e amigas aí do Barranco Alto. Forte abraço. Edelson, é Anacleto Jardim Mariana, também ligado na Gazeta. Naldinho, manda oi aqui pra gente no Jardim Presidente 2, é a Áurea. Excelente terça, muito obrigado. Alô, Jardim Presidente 2, querida Áurea. Naldinho, manda alô pra Maria Clara, lá na Fazenda Mimosa. E Afonso, no Industriário 2, bom dia. Bom dia, Joel Rodrigues, bairro Alameda, em Várzea Grande, também curtindo aqui nosso Bom Dia Gazeta. André,
1: bom dia Naldinho, tudo bem, tudo certo? Bom dia a todos os ouvintes ligados na Gazeta. André Paris, de Campo Verde, nesse momento, chegando aqui em Jangada, fazer um carregamento aqui, estamos aqui ligados, curtindo a Gazeta. Se depois tiver jeito, roda para nós. Jota Quest, dias melhores. Bom, ótimo dia.
0: Bom trabalho, André. Bom retorno também. Adriano Dias, bom dia.
2: Bom dia, Naldinho. É, falou tudo mais um pouco, né? Com preguiça, a gente não vai ter nada. Que inevitável. Esperar cair do céu, piorou. E não cai, só chuva.
0: Verdade.
2: E a gente tem que ter coragem, determinação.
0: Sempre, né?
2: E o principal, fé em Deus que tudo vai dar certo.
0: Correr, né? Atrás, amigão. É, muita fé e em vamos Deus.
2: Vamos para mais um dia. Abençoado por Deus. E só bora, Nadir.
0: Valeu, um Adriano Dias.
2: Graças ao bom Deus.
0: Amigão, tava se referindo à nossa mensagem do dia, né? Muito obrigado, Adriano. Reinaldo ou Anador?
3: Bom dia, meu amigo Naldinho, aqui é o Anador do Parque Lago.
0: Se ei, Reinaldo.
3: Para trabalhar, Naldinho, manda a música para nós aí, Naldinho. Manda o Bimerim Maria Mendonça aí, ó. Estrelinha. Beleza, Naldinho? Aqui é o Anador do Parque Lago. Eu falei isso pra todo mundo do Parque Lago. Tá na Gazeta? Tá legal. Valeu,
0: minha
3: Naldinho.
0: Minha amiga Sila, bom
4: meu
0: dia.
4: Amigo Naldinho, já estamos aqui na escuta. Meu amigo Naldinho, manda um alô aí pra nós. Meu esposo Lorival, nosso amigo Zito, Juju. E queria ouvir a música do Eduardo Costa. Manda aí pra nós, meu amigo. Tá na Gazeta, Naldinho? Tá legal.
0: Abraço, Lucila, Lourival. Conrado, bom dia.
5: Bom dia, Naldinho Ferreto. Diretamente aqui do Bairro Novo Paraíso. Sou eu, Conrado, Didi Emerson, Thiago e Leandro. É o seguinte, meu amigo. Gostaria que você mandasse um alô pra todas as meninas do restaurante Marques aqui no Bairro Novo Paraíso.
0: Bom trabalho,
5: Natália, hein? Natália, Dona Josi, Dona Jo. E se for possível, toca pra nós. Henrique Juliano, amor dos outros. E tá na Gazeta, Naldinho. Tá legal. Legal.
0: Paulo César, oi. Irmãozinho, bom dia.
6: Bom dia, meu amigo Naldinho. Aqui é o irmãozinho do transporte coletivo. Manda um alô pro nosso amigo Sandro, lá da linha 55, estoura vaso positivo. Aí você manda aquele Amado Batista pra nós, Folha Seca. Tá na Gazeta, tá legal. Tchau e obrigado.
0: Mara, bom dia.
7: Bom dia, Naldinho. Tudo bem? Aqui é Mara Campelli. Queria ouvir Fátima Leão, Pecado de Amor. Mandar pra Alvina Moraes, lá no Jardim Tropical. Desejo a ela um feliz aniversário, que Deus continue abençoando a vida dela todos os dias. E falar que ela é uma pessoa maravilhosa em minha vida. Ofereço para todos lá na Centro Aço e todos que curtirem a música.
0: Obrigado tá pela participação.
7: Tá legal.
0: Mara, ô amiga Alvina, feliz aniversário, forte abraço da equipe Gazeta.
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6: O nosso momento tão aguardado toda terça e quinta aqui dentro do Bom Dia Gazeta. É para você aproveitar as melhores ofertas da semana. Vale compra de R$200 da União Rede de Supermercados. E quem se deu bem foi a amiga Nayara da Costa Rodrigues. Bairro Jardim Manancial. Telefone é o 99260, final 94. É você, amiga Nayara da Costa Rodrigues do bairro Jardim Manancial. Tá feliz da vida agora, né? Não poderia ser diferente. Está levando vale compra de R$200 da União Rede de Supermercados. Parabéns, Nayara! Daqui a pouquinho tem ela por aqui, Darlin Rodrigues, 3 da tarde, John Schumann, 8 da noite, ou Max William. Volta amanhã bem cedinho, a partir das 7 com o Bom Dia Gazeta. Forte abraço, até lá!

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Dia, terça-feira, 12 de maio de 2026, uma maravilhosa, uma abençoada terça-feira para todos nós, viu? Que seja assim bem bacana, bem positiva, alegre, não é? Feliz, uma terça-feira de paz. Eu sempre penso assim, penso e desejo, né? Paz na mente e paz no coração. Se o coração tá tranquilo, a mente também tá tudo certo, né? Deixa eu mandar um alô pra um rapaz. Meu carro tá na revisão. Eu peguei um Uber agorinha com o Denis, um Argo. Mas pensa no carro limpinho e cheiroso, hein? Nossa Senhora! Como dá gosto, né? Quando a gente precisa, assim, entra num carro de aplicativo cheiroso, assim. Tava cheiroso o carro do Denis, limpinho. Pinho, tá de parabéns, hein, Denis? É isso, um beijo a todos os aplicativos aí rodando, ouvindo a gente, são 11h12.

eu tô com Gigi, a Megan Trainor aqui na Gazeta Getting Girl. É bonitinho quando ela fala, né? Getting girl. Aí a locutora canta igualzinho. Nossa senhora, é uma benção. Bom dia, gente. Bom dia pra todo mundo. Bom dia pra quem é de bom dia. Boa tarde pra você que já é de boa tarde, que já tá almoçando aí com o rádio ligado aqui na Gazeta, viu? Eu sou a Darlene Rodrigues, eu faço companhia pra você com gosto, com alegria, até logo mais às 3 da tarde. Onde quer que você esteja aí, uma terça-feira muito boa. Daqui a pouco eu vou te contar, a Marina Rui Barbosa é escalada como primeira mulher de Roberto Carlos em filmes sobre o rei Roberto Carlos. Cuiabano é o único do Brasil a acompanhar o lançamento de foguete da NASA. Netinho anuncia um novo câncer. Coitado, depois de entrar em remissão. Band confirma a volta do Masterchef esse mês com cozinheiros amadores. Eu adoro o Masterchef. Nossa senhora, mas eu tenho uma ansiedade com o Masterchef. Porque quando estreia eu não assisto não. Aí eu deixo passar bastante dias assim, pra depois eu assistir tudo de uma vez, um atrás do outro. Eu não tenho maturidade pra série. Sério, nossa. Ai, eu preciso trabalhar meu psicológico pra série, porque eu não tenho, assim, paciência de esperar outro episódio, sabe? Aí quando estreia, eu espero uns dias, assim, pra poder assistir logo uns 3 de uma vez. Mas que legal, eu adoro Masterchef. Circo passa a ser reconhecido por lei como cultura popular brasileira. Diogo Nogueira internado, cancela a agenda de shows. Local do último show dos Beatles vai virar museu de 7 andares. Eu vou destrinchando essas e outras pra você aqui na programação Gazeta FM. Maiara e Maraíza.

0: é nosso show business aqui na Gazeta. Maiara e Maraísa, quem sente saudade sou eu. Tá na Gazeta, tá legal? A Marina Rui Barbosa dará vida a uma personagem importante no filme sobre a vida do rei Roberto Carlos, intitulado Detalhes de uma Vida. A atriz será Cleonice Rossi, mais conhecida como Nice. Ela foi a primeira mulher do artista, uma das figuras mais importantes na trajetória e também mãe dos filhos do Roberto Carlos. Nice e Roberto Carlos ficaram casados entre os anos de 1968 e 1979. Ao longo da vida, o rei teve três esposas: Nice Rossi, Miriam Rios e Maria Rita. O cantor também teve quatro filhos. O filme sobre o rei Roberto Carlos acompanhará fases importantes na vida dele, desde a infância até o auge da carreira nos anos 1970. A trama começará mostrando o acidente sofrido pelo artista em 47, que resultou na amputação da perna direita. As filmagens estão previstas para setembro desse ano. E aí tem que mostrar a rabugice dele, né? Porque aqui entre nós, só aqui entre nós, bem a miúda mesmo. O Roberto Carlos tá tão rabugento nos últimos shows dele. Sempre aparece momentos assim, vários momentos dele bem rabugento, né? Aí tem que mostrar isso aí também. Será que vai mostrar? Pronto, falei. 11h23. Renegociação de dívidas estudantis começa amanhã. Agora em mais um... Os estudantes com dívidas do FIES podem renegociar os seus débitos a partir de quarta-feira por meio do Desenrola FIES, que prevê descontos para quitação de até 99% sobre o valor da dívida. A resolução que trata da renegociação está publicada no Diário Oficial da União. Desta terça-feira, pode participar o estudante com contrato firmado até 2017 e que estava em fase de pagamento em 4 de maio de 2026. O prazo para aderir à renegociação vai até 31 de dezembro. Todo o processo será feito pelos canais digitais da Caixa Econômica Federal e do Banco do Brasil. As condições variam conforme o tempo de atraso das parcelas. A medida, no entanto, não prevê a utilização do FGTS para abatimento das dívidas, como acontece em outras renegociações do Desenrola Brasil. A expectativa do MEC é de que mais de 1 milhão de estudantes sejam beneficiados com o refinanciamento das dívidas. Olha aí, renegociação das dívidas estudantis também começam amanhã. Você que deve ao FIES, é uma ótima oportunidade para você tentar renegociar aí, viu? Limpar o seu nome e aproveita que é ano político, hein? Depois, ó, vai que não tem mais dessa, né? Aproveita para colocar seu nome em dia aí, vai que depois não tem mais dessa. Você já conseguiu renegociar o FIES aí e pagar com desconto. 11h25. 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
6: Hora certa, 11h32.
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6: Mais um Segura Peão aqui na Gazeta. Ô, oh, hora maravilhosa, gente! É chegada a hora do nosso Segura Peão aqui na Gazeta. A primeira tá bagunçado. Essa é boa demais, essa primeira. Vem uma do Cleiton e Romário também com Zeneto e Cristiano Não Namora. Pra gente encerrar, Chico Rei e Paraná. Você não sabe amar. É hora do nosso Segura Peão. É bom, é bom, é bom, bom, bom. Aumenta o volume aí.

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0: 9h42.
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9: Gazeta, 10 minutos para meio-dia.

0: Kiko Zambianchi, aqui na Gazeta FM, Hey Jude. Tá na Gazeta, tá legal. Vamos falar do cantor Netinho. Não sei se você lembra do cantor Netinho, fez muito sucesso nos anos 90, né? Inclusive eu coloquei um pedacinho de uma música dele aí no fundo pra você escutar e lembrar, né? É, ele fez muito sucesso com a música Ô Mila, Mil e Uma Noites de Amor com Você. Nossa, eu lembro muito. É, o cantor de axé Netinho contou que ele foi diagnosticado novamente com câncer. A informação foi divulgada pelo artista através das redes sociais, quase um ano depois da remissão da doença. De acordo com o artista, ele está com 58 anos, a doença foi detectada depois de uma ida até um hospital em Salvador para tratar um problema nos rins. Ao fazer os exames, o linfoma foi detectado. Em março do ano passado, o Netinho divulgou que estava com câncer no sistema linfático e que passaria por tratamento com quimioterapia. 3 meses depois, ele comemorou a remissão do câncer. Dessa vez, o artista ainda não sabe qual tipo de câncer ele tem, qual tratamento será feito, mas ele falou que vai cumprir as recomendações médicas. Coitado, né? Tem tempo, na verdade, tem muitos anos. Eu acho que tem mais de uns 10 anos que ele sofre com a doença, né? É triste, hein? Caramba, eu morro de medo dessa doença. Gente do céu, nossa, eu tenho medo do câncer. Nossa, duas doenças que eu tenho muito medo do câncer e tenho muito medo do Alzheimer também. Misericórdia, crê em Deus Pai. Pra mim, eu acho que são as piores que tem, né? O câncer e o Alzheimer. Ai, que medo, credo. Deus me defenda de uma doença dessa, né? Netinho tá aí há anos, coitado, lutando contra essa doença, né? E agora, o Netinho, Topogite, foi detectado de novo com câncer.
1: Mila.
0: Lembra? Anos 90 fez tanto sucesso essa música, né? Eu lembro que eu e a minha irmã, a gente foi num carnaval lá em Porto Seguro. Nós duas, eu e minha irmã.
1: Marcou o carnaval de todo mundo, né?
0: Meu Deus do céu, essa música tava num auge assim. Eu e a minha irmã, a gente foi em Porto Seguro, era pra ficar uma semana, nós ficamos duas.
1: Não quer voltar mais. Né?
0: Meu pai eterno, nossa. Bons tempos, boas lembranças com a música do Netinho. Meio dia, enquanto vamos tocar mais uma. Rafa Garcia, Kleber e Cauã.
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6: Temperatura 24 graus.
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1: Meio dia e 11, hora do almoço. Hora boa, graças a Deus que seja uma hora muito abençoada aí pra você, viu? Excelente hora do almoço, eu sigo aqui, faço companhia. Na hora do almoço pra você com gosto, sempre com alegria. Bom almoço pra você, ouvinte legal. Felipe Araújo, na hora do seu almoço, estranho de novo.

Mais um Show Business na Gazeta, meio-dia e 14. Hora do almoço, ótima hora do almoço para você. Atenção, Cuiabá é o único do Brasil a acompanhar o lançamento do foguete da NASA. O dia 12 de maio será um marco na vida, né, e na carreira do jornalista científico e astrônomo amador Eduardo Baltassi de Lima, de 60 anos. Ele será o único brasileiro a acompanhar no local o lançamento de um foguete da NASA. O cuiabano cobrirá em tempo real a missão CRS-34 diretamente do Kennedy Space Center. Apaixonado pelo espaço e pela astronomia, o cuiabano, que cresceu no CPA, recebe informações da NASA desde os 17 anos e faz a tradução para divulgar na imprensa e nas escolas. Atualmente, ele reside em Tuttsville, cidade conhecida mundialmente como a Costa Espacial da Flórida, lá nos Estados Unidos. A missão CRS-34 será responsável por levar quase 3 toneladas de carga científica para a Estação Espacial Internacional. Para Eduardo, a cobertura representa a realização de um sonho que nutre desde a infância, né? Ele falou: já vi centenas de lançamentos porque moro na cidade da NASA, mas estar dentro do centro de lançamento é algo singular. É uma responsabilidade enorme representar o Brasil nesse momento, ele falou. Olha aí, nossa, ele gosta do espaço, desses trem de foguete, não sei o que lá, da NASA, desde os 17 anos, hein? E ele mora na cidade de Tuttsville, cidade conhecida mundialmente como a Costa Espacial da Flórida, nos Estados Unidos. Meio-dia e 16. A música do dia, gente.

0: lindeza, a voz, né? As vozes dessas meninas.
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0: Júlia e Rafaela, a música chama Medo, tá, gente? É o nome da música, Medo. Muito lindas as vozes delas, né? Nossa, que graça.
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0: A música do dia volta mais tarde. Fica ligadinho, ligadinha.
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0: A 13ª temporada do Masterchef Brasil vai começar na sua versão tradicional com competidores amadores. Estreia dia 26 de maio, às 21h30, na Band. O reality volta à programação com o Eric Jacquin, a Helena Rizzo e o Fogaça. Eu não gosto da Helena muito. Podia ser a Paola Carosella, eu gostava mais. Ela podia ter voltado agora para essa temporada. Gostava muito da Paola Carosella, mas eu acho que ela brigou na Band, teve um negócio assim, né? Essa temporada terá 19 episódios, com final prevista para 22 de setembro. A nova edição chega embalada pelo sucesso do ano passado, quando a advogada Daniela Dantas venceu, né, e levou para casa R$500 mil, o maior prêmio da história do Masterchef Brasil. Eu adoro, gente. Quem gosta? Responde aí do outro lado. Eu também, darling. Nossa, eu adoro ver o Masterchef, mas como eu falei, eu não tenho paciência. Aí eu espero começar, passar assim um mês ou dois, sei lá, e depois eu assisto. Eu gosto de assistir um atrás do outro. Não tenho paciência pra ficar esperando na outra semana e coisa e tal. Né? É. Não tem paciência. Você vê hoje, aí você esquece na terça-feira que vem, ah, sei lá. Enfim. Meio-dia e 20. Thales Lessa, Diego e Victor Hugo.
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5: Mais um show business aqui na Gazeta FM, tá na Gazeta, tá legal. A atividade circense foi reconhecida oficialmente na segunda-feira como manifestação da cultura e da arte popular em todo o território nacional. A lei número 15.405 foi publicada na edição do Diário Oficial da União. De acordo com o texto, o reconhecimento vale para todas as formas de expressão circense desenvolvidas no país, como malabarismo, acrobacias, equilíbrio, palhaçaria. A norma reforça o papel histórico e cultural do circo na formação artística e na identidade cultural brasileira. Com o reconhecimento oficial da atividade, o setor circense passa a ter o maior respaldo institucional como patrimônio cultural que contribui para políticas públicas voltadas para valorização e preservação dessa expressão artística tradicional. Que legal! Olha, o circo passa a ser reconhecido por lei como cultura popular brasileira. Achei muito interessante, Thalita, né? É muito legal. Nossa! Inclusive tá tendo circo ali do lado do Shopping Pantanal. Eu não fui ainda, você foi? Eu quero ir, mas minha filha, eu gosto. Acho tão legal o circo, eu gosto. Sempre gostei muito de circo desde menina. Eu quero ir nesse que tem ali do lado do Shopping Pantanal. Meio dia 25, Cuiabá sediará Campeonato Nacional de Motocross com corridas noturnas.
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5: Pela primeira vez, Cuiabá será palco de uma corrida noturna de motocross. A competição, válida pela quarta etapa do campeonato MX1GP Brasil Sport Bay 2026, ocorrerá entre os dias 21 e 23 de maio no Parque Novo Mato Grosso, com entrada e estacionamento gratuitos para o público. As movimentações da competição começaram no dia 21 de maio, com visitação aos boxes e vistorias técnicas. Já nos dias 22 e 23, o público poderá assistir aos treinos oficiais e às provas de cada categoria. A capital mato-grossense será a única cidade do país a receber corridas sob iluminação artificial nessa temporada. A estrutura preparada para o evento promete transformar o motódromo num grande espetáculo de velocidade, adrenalina e manobras radicais durante a noite. Mais de 300 pilotos devem disputar as baterias em Cuiabá, incluindo competidores de vários estados brasileiros e representantes de mais de 20 países. Que legal, né? E o Parque Novo Mato Grosso é dos poucos, assim, no Brasil, que pode sediar esses eventos noturnos, né? Pela iluminação, pela estrutura e coisa e tal. Muito bom. Aí, ó, Cuiabá sediará Campeonato Nacional de Motocross com corridas noturnas. Meio-dia e 27.
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7: Meio-dia e 34, tá na Gazeta, tá legal?
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7: 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Ah, na hora de mais uma super sequência pra esse momento, hora do almoço, o Tapo a gente preparou o Zé Ramalho. Tem uma galera que sempre pede Zé Ramalho aqui na Gazeta FM, então pra essa galera que gosta muito, aumenta o volume, é hora de ouvir três músicas uma atrás da outra. A primeira Sinônimos, a segunda Avohai, pra encerrar Entre a Serpente e a Estrela. Uma super sequência com Zé Ramalho. Super

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0: Que espetáculo de super sequência aqui na Gazeta FM, gente. Meu Deus do céu. Eu costumo dizer que o coração de uma emissora de rádio é a programação musical, né? O coração da Gazeta FM é a programação musical. Você vê? Um programador desse, esse topogijo, né? É um presente pra nós, uma super sequência, três músicas com o Zé Ramalho, é um presente. Tenho certeza que você curtiu demais. 10 minutos para 1.
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0: showbiz, né? Esse aqui na Gazeta. Tá na Gazeta, tá legal? Uma ótima tarde pra você, ouvinte legal. Estivemos juntinhos aqui no Show Business, aqui na Gazeta, né? Bom, e deixa eu te contar rapidamente, só pra gente encerrar mesmo o Show Business, já passou da hora de encerrar, o famoso prédio onde aconteceu o último show da banda The Beatles está passando por uma reforma pra abrigar um museu de 7 andares e se tornar um espaço pra expor os objetos, os documentos, os materiais inéditos do Beatles. O local tombado como patrimônio histórico também serviu como sede da banda entre 1968 e 72, onde o último álbum do grupo Let It Be foi gravado, e por ter sido o palco da última apresentação pública dos Beatles, realizada no telhado desse edifício em 30 de janeiro de 1969. Em recente entrevista à BBC, Paul McCartney comentou que queria que os fãs da banda pudessem ter um destino exclusivo dos Beatles em Londres, na Inglaterra. O museu tem previsão de lançamento para 2027. Fica a dica aí para os fãs. Vamos encerrar o Show Business.
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0: Temperatura 26 graus.
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0: um Ligação aqui na Gazeta, 1h14. A partir de agora, mais uma edição do nosso Ligação até as 3 da tarde. Eu já tô aqui online no WhatsApp da rádio, sabia? Sim! Já tô esperando você. Você já pode, deve gravar um áudio bem legal e mandar aqui pra mim. Tá bom? Vamos juntos até as 3 da tarde? Então tá, simbora partiu começar a ligação, hein? Até as 3. Eu vou tocar o Matheus e Cauã com a Lauana Prado e na sequência já quero tocar uma pra vocês.
1: Preciso admitir alguma coisa.

0: Gazeta tá legal, quem tá comigo aqui no programa?
1: Boa tarde, Dalinha, aqui é o João, do Jardim 1º de Março. Eu queria ouvir a música, Namorando ou Não, ofereço para todos os ouvintes, que tá na Gazeta, tá legal, né?
0: Tá bom, João, beijão.
1: Jardim Romário com o Luan Santana, tá na Gazeta, tá legal.
0: Valeu, querido.
1: Boa tarde, Dalinha, tudo bem? Aqui é o Romário.
0: Tô aqui
1: na Sede, só um instante curtindo a Gazeta.
0: Certo.
1: Dalinha, toca pra nós, hein, Mari Maraíza. Esse sente saudade sou eu.
0: Essa já foi.
1: Pra todos os ouvintes. Tá na Gazeta? Tá legal, Dali?
0: Essa já foi hoje aqui comigo, Romário.
2: Boa, boa tarde. Boa tarde, Dali, meu boa amor, tarde. Minha maravilhosa. Como que você tá?
0: Eu
2: aqui
0: tô
2: é a Jussane. Estou falando de Costa Verde, minha cheirosa.
0: Tudo bem, minha cheirosa. Linda.
2: Manda uma música aí do Gustavo Lima pra mim, fazendo
0: Gustavo
2: um favor.
0: Lima.
2: Tá. Não fala mal de mim. Beijo, maravilhosa.
0: Beijo, Jussane, sua linda. Obrigada pela mensagem carinhosa, gata.
3: Boa tarde. Aqui é Genilson Mourinho, bairro também.
0: Oi, Genilson.
3: Na Gazeta tá legal, Dali. Manda um beijo, um abraço aí.
0: Tá bom. Obrigado, Genilson Amorim, Carumbé. Oi, boa tarde.
1: Vocês, top DJ, com essa super sequência do... Top demais, hein? Merece top. Até um beijo.
0: É verdade. Ele arrasou muito, né? Na super sequência com o Zé Ramalho. Foi muito boa mesmo. Oi, boa tarde.
4: Oi, Darlene. Meu nome é Caroline. E hoje é aniversário do meu padrasto Rodrigo. Eu queria que você mandasse um parabéns aqui pra ele.
0: Que gracinha. Caroline, pro padrasto Rodrigo, que faz aniversário hoje. Rodrigo, o carinho da Caroline pra você, sua enteada, que fofinha. Parabéns, viu, Caroline, pro Rodrigo, seu padrasto. Que graça, gostei. 999-8720-45. Foi a Jussane que pediu uma do Gustavo Lima, Fala Mal de Mim, né? Tá aqui, Jussane, pra você. Gustavo Lima, Fala Mal de Mim.

0: Thiago Lima aqui na Gazeta FM, fala mal de mim, tá na Gazeta, tá legal, boa tarde.
1: Boa tarde, Dali, tudo bom? Paulo Vitor, motorista de aplicativo.
0: Paulo, e aí?
1: Dali, eu queria pedir a música de Lauana Prado, o Whisky Vagabundo.
0: Whisky Lauana Vagabundo.
1: Prado, a gravidinha mais bonita do Brasil.
0: Menino, eu acho que essa do Whisky Vagabundo eu não vou ter, você acredita? Não vou ter essa. Da Lauana eu tenho outras aqui, essa a gente não trabalhou ela aqui na rádio. Tá te devendo, tá bom, Paulo? Bom trabalho, querido. Obrigado pela sua audiência. 999-87-2045.
2: Bom dia, meu nome é Nayara da Costa Rodrigues. Eu ganhei compras, só que não chegou a mensagem.
0: Ah, amiga, aí, peraí que eu mando a Nayara entrar em contato com você. Tá bom pra ela te falar do prêmio que você ganhou. E boa tarde.
3: Bom dia, Dali. Manda aí um alô aí pra nós aqui da Grimate. Aí. Se você quiser dar uma volta aqui na carretona aqui também, tá cheirosa. Igual você, essa cheirosa lindona. Manda aí um alô aí, Grimate, aí um sozão pra nós aí.
0: Tá bom, querido. Falei pra ele que o meu carro tá fazendo a revisão, né? Eu andei num Uber cheiroso demais da conta hoje. Aí ele mandou falando que a carreta também tá cheirosa. Tá bom, querido. Beijão pra você. 1-23-99987-2045. Liberadinho pra você mandar uma mensagem pra mim por WhatsApp, viu? Peça sua música. 99987-2045. É esse o WhatsApp da rádio. Fica à vontade. Hoje é terça-feira costuma ser tranquilo também, que Nossa Senhora aí. Às vezes você manda, tá muito cheio, eu não consigo tocar a música pra você, hoje é tranquilo, tá? Manda aqui hoje, 99987-2045. União Europeia veta importações de carnes e animais do Brasil.
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0: A União Europeia excluiu o Brasil da nova lista de países autorizados a exportar carne e outros produtos de origem animal ao bloco a partir de setembro. A decisão foi publicada nesta terça-feira. Segundo autoridades europeias, o Brasil não apresentou garantias suficientes sobre o controle do uso excessivo de antimicrobianos na pecuária. A União Europeia proíbe o uso desses medicamentos para acelerar o crescimento animal ou aumentar a produção, além de restringir substâncias consideradas essenciais para humanos. O Brasil integrava a lista anterior divulgada em 2024 e ainda pode voltar a ser incluído caso envie essas informações às autoridades europeias, não é? A União Europeia é o terceiro maior destino da carne bovina brasileira em valor exportador depois da China e Estados Unidos, segundo dados do Agrostat, sistema do Ministério da Agricultura. A medida acontece em meio à pressão dos agricultores europeus depois da entrada em vigor provisória do acordo comercial entre a União Europeia e o Mercosul. Então tá aí, a União Europeia veta importações das carnes brasileiras. 1h25, da redação Thalita Rocha.
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3: Mais um Tira-teima aqui na Gazeta FM. Tá na Gazeta. Tá legal. É hora de você ganhar rodízio de pizza na Casa da Pizza pra você e pro seu acompanhante. Bora votar então? 999872045. Eu vou tocar três músicas muito lindas. E aí você vai ter que votar numa delas. Aqui agora pelo WhatsApp da rádio. 999872045. É nesse WhatsApp, tá? Seu nome, nome do bairro e a música. Felipe Rodrigo ignora, Swin BTS e Beijei a Cura, Diego e Victor Hugo é agora.
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1: Mais um tiroteio aqui na Gazeta FM, valendo rodízio de pizza da Casa da Pizza pra você, ouvinte legal. 999-87-2045. Seu nome, nome do seu bairro e a música que você gosta mais. A 1, a 2 ou a 3. Manda aqui agora, eu já vim com o nome do ganhador, tá? Tira teiba pra você aqui na Gazeta, rodízio de pizza da Casa da Pizza.
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5: Gazeta, 11 minutos para as duas. Muito bem, resultado de mais um tira-teima aqui na Gazeta. Falei para você votar para ganhar rodízio de pizza na Casa da Pizza. Atenção! Votou? Você participou aqui no 999872045? Então, bora pro resultado agora. Eu toquei três músicas. Diego e Victor Hugo, BTS, Felipe Rodrigo. A mais pedida eu toco de novo agora. Quem ganha é o Richard do Cristo Rei, 9294 final 08, 99294 final 08, Richard Cristo Rei ganhou o rodízio, Richard. Sabe.

0: Mais um Ligação na Gazeta. Tá na Gazeta, tá legal. Ótima tarde pra você, ouvinte legal.
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0: 999-87-2045. Eu quero tocar uma música pra você hoje aqui no programa. Tá fraco hoje o WhatsApp, hein, gente? Nossa senhora, hoje é

0: Terça-feira, terça-feira. Geralmente é segunda que fica assim. Mas hoje, ó, hoje... O que vocês estão fazendo hoje? Estão com preguiça? Vamos animar aí, povo cuiabano. Nossa, o WhatsApp hoje aqui de participação, ó. Tá assim uma coisa. Credo. Oi, boa tarde.
1: Oi, Dari. Boa tarde. Aqui é a Aline.
0: Oi, Aline.
1: Toca pra nós aquela We Are It World, que tem o... Que canta o Michael Jackson, Lionel Richie, Stevie Wonder. Por gentileza, tá na Gazeta, tá legal.
0: We are the world, we are the children. Nossa, essa é grande. USA for Africa, we are the world. Na, na, na, again, so let's make even. Caramba, Aline, essa música é incrível de bonita. Nossa senhora, Aline, essa música é incrível. Eu vou curtir junto com você. Que bom que dá tempo, hoje tá tranquilo. Hoje é terça-feira, início de semana, tá calmo, tranquilo. É, vou mandar pra você, Aline, We USA for Africa, We Are the World, pra você.

coisa mais linda para atender o pedido da Aline. A música We Are The World é um hino beneficente do ano de 1985. Essa música foi composta pelo Michael Jackson, pelo Lionel Richie, foi gravada pelo supergrupo USA for Africa para combater a fome na Etiópia. Ela foi lançada em 7 de março de 1985. A canção reuniu 45 grandes astros da música, sob produção de Quincy Jones. Arrecadou mais de 100 milhões de dólares na época para ajuda humanitária. Tem uma história linda essa música que nós ouvimos, né? Muito boa. Daqui a pouco tem mais música para você. Aqui é o Ligação, é a Gazeta FM 99,9.

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1: Ah, não, muito bonitas as vozes dessas meninas. Júlia e Rafaela aqui na Gazeta. Coisa mais linda, as vozes delas, né? Medo é o nome da música, é a música do dia. Ela volta ainda hoje inteirinha, fica ligadinha, ligadinha, são 2h15. Eu quero saber quem é que tá comigo agora aqui nesse momento. Oi, boa tarde.
2: Boa tarde.
3: Estamos aqui na obra, envolvido no Santa Terezinha.
1: É?
3: Queria mandar um abraço aí, Dali, pro meu amigo Buchinha, que tá aniversariando hoje. Queria que você tocasse um lambadão pra ele. Estamos aqui na obra envolvido, mandar pra todos os rapaziada que também curte o lambadão aí, beleza? Tá na Gazeta, tá legal.
1: Tá bom, Djalma. Tá bom, Djalma, pro seu amigo que faz aniversário hoje. Parabéns pra ele, muita saúde. Tudo de melhor aí, muita saúde. Tendo saúde, o resto tem também. Beijão, querido. Oi, boa tarde.
4: Boa tarde, tudo bem? Quem fala é o Eris.
1: Oi, Eris.
4: Só agradecer a Deus. Gostaria de ouvir, né, um hino da Bruna Carla. Você é o precioso. Preciso pra todo mundo que tem muita gente, né, em situações aí. Que Deus não abandona nenhum dos filhos dele. Um abraço, beijo, Dali.
1: Valeu, querido. Oi, boa tarde, Dali.
3: Boa tarde. Manda um lambadão aí pra nós. Manda um novo som.
1: Manda novo som.
3: Tá legal.
1: Tá bom. Ah, não. Vou ter que tocar, então, uma música da banda Novo Som. Vamos ver. Pera. Vamos achar aqui uma da banda Novo Som. Primeiro pro rapaz que faz aniversário hoje. Não é? Segundo pra outro que pediu. E terceiro, que eu também amo banda Novo Som. Nossa. Ai, ai, ai. Vamos ouvir, então. Alô, galera da banda Novo Som. Aquele abraço. Banda.

0: porque brigamos, tá na Gazeta, tá legal? Ótima tarde pra você. Sancionada a lei que endurece a pena a condenados por morte de policiais. 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O governo federal sancionou com vetos a lei que prevê regime disciplinar mais rígido para condenados por assassinato de policiais no exercício da função ou em decorrência dela. O texto da lei 15.407/2026 foi publicado hoje no Diário Oficial da União. Pela nova legislação, presos por homicídio ou tentativa de homicídio de policiais, militares das Forças Armadas e outros integrantes da segurança pública devem ser mantidos preferencialmente em estabelecimentos penais federais de segurança máxima. A regra vale para presos provisórios ou condenados. Eles também podem ser incluídos no regime disciplinar diferenciado, que se caracteriza por medidas mais rígidas de reclusão, como cela individual, visitas restritas, fiscalização de correspondência e menos saídas da cela. Esse regime tem duração máxima de até 2 anos e é aplicado a presos que subvertem a ordem ou representam alto risco, incluindo líderes de organizações criminosas. E a proposta foi aprovada em abril pelo Congresso Nacional. Então tá aí a lei que endurece a pena a condenados por morte de policiais. 2h25. 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
8: 2h34, tá na hora de mais um Segura Pião aqui na Gazeta. Oh, hora boa, hein, gente? Vamos ouvir umas modas boas pra dar uma animada aí no começo da semana. É, opa, colocar lá em cima o clima. Início de semana, a gente tá meio assim ainda e coisa e tal, né? Simbora animar, então. A primeira é boa demais da conta, César Menotti Fabiano. Eu vou fazer um leilão que ainda mais no meu coração. Essa é a primeira. Boa, fazia tempo que eu não escutava essa. Você vai gostar demais também. Vem, Murilo Rufi, Ed Brito e Samuel aqui.

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5: Gazeta FM, 8 minutos para as 3.
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5: Na Gazeta, tá legal, ótima tarde pra você. Deixa eu mandar um alusão pro meu amigo Marcílio Potência. Aô, Potência! O Marcílio foi quem gravou essa vinhetinha aqui, ó. Quer ver? Deixa eu soltar ela aqui, que é ele que gravou essa vinheta, ó.
7: Aô, Potência!
5: Pra nós aqui na Gazeta FM, quem usa muito é o Arizona. O Arizona usa muito essa vinheta.
7: Aô, Potência!
5: Marcílio Potência! Meu querido, subtenente Marcílio Potência. Um beijo, Marcílio. Alegria saber que você tá ligado na gente. Um beijo pra você. Zé Neto e Cristiano, cadeira cativa.
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0: Começando bem aqui com a música eletrônica, tirando o pé do chão na Gazeta FM. Ótima tarde, terçou, galera. Duke Sound! Barbra Streisand.

0: Tá na Gazeta, tá legal. Conferimos aqui, não namora, Cleiton e Romário, Zé Neto e Cristiano. Galera boa, junta aí, hein? Muito bem. Champanhe, menos é mais. Barbra Streisand, Duke Souls. Terça-feira, 12 de maio de 2026. A você um bom resto de tarde aí, um bom fim de tarde. Muitas coisas boas, alegrias, prosperidade, trabalho, paz, saúde. E tamo junto aqui, terçou galera, terça-feira. O John Chimansky aqui no microfone, na programação Bala, o Topo Gigio. Você ouvinte legal do outro lado, aí a nossa principal atração das tardes. Que legal ter você com a gente, muito obrigado. Bom, hoje é dia do enfermeiro. Hoje é dia internacional da enfermagem e do enfermeiro, né? Então, parabéns a todos que trabalham aí na enfermagem, enfermeiros e enfermeiras. Principal função do enfermeiro é oferecer assistência direta, integral e coordenada ao paciente, liderando a equipe de enfermagem, técnicos e auxiliares e conectando o cuidado humano às decisões clínicas. Na recuperação e no bem-estar dos pacientes, né? Então, parabéns a esses profissionais da saúde, enfermeiros e enfermeiras. Deus abençoe a todos e parabéns a você que colhe hoje mais uma flor no Jardim da Vida, ficando mais experiente. Você é aniversariante, hein? Tudo de bom. Muitas felicidades, realizações. Dá pra fazer uma festinha hoje já pra comemorar ou não dá? Já pode ou tá cedo? 99872045. A participação do ouvinte aqui, o seu alô, seu áudio, seu toque de boa tarde rolando. Muito obrigado pela audiência aqui no Rádio Nosso de Cada Dia. Estamos aqui mais uma vez. Gratidão é a palavra. Três partidas abrem nesta terça-feira, rodada de volta da quinta fase da Copa do Brasil. Gazeta Express. Muito bem, Internacional e Atlético Clube se enfrentam no Beira-Rio, em Porto Alegre, a partir das 18h30. No confronto de ida em Florianópolis, o Colorado venceu por 2-1 de virada. Com isso, o time gaúcho joga por um empate para avançar às oitavas de final. Já o Atlético precisa vencer por 2 gols de diferença para se classificar no tempo normal. Em caso de vitória mineira por 1 gol de vantagem, a decisão será nos pênaltis. Fluminense e Operário duelam às 20h30 no Maracanã. Na primeira partida em Ponta Grossa, as equipes empataram sem gols. Por isso, quem vencer agora segue adiante no torneio nacional. No mesmo horário, no Mineirão, o Cruzeiro recebe o Goiás. Após um empate por 2-2 no confronto de ida, disputado no Serra Dourada, a decisão pela vaga também está totalmente em aberto, hein? Quem vencer avança, enquanto um novo empate leva a disputa para os pênaltis. São as emoções da Copa do Brasil, com a redação da Thalita Rocha. 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
0: 27 graus.

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0: 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Bom, galera, Super Sequência, com três sucessos do seu artista favorito, pintando na Gazeta FM agora, vamos lá? Hoje temos aqui a banda The Pretenders, uma influente banda de rock anglo-americana formada em Hereford, Inglaterra, em março de 1978, hein? O grupo se destacou ao misturar o peso do punk rock, a energia da new wave e a música pop. Vamos conferir então, relembrando aí os anos 70 e 80, com três dos maiores sucessos de The Pretenders. I'll Stand By You, Middle of the Road and Don't Get Me Wrong. Aumente o volume. Super Sequência no ar.

Conferimos aqui a super sequência na Gazeta FM. I'll stand by you, middle of the road, don't get me wrong. O grupo que fez muito sucesso aí nos anos 70 e 80, The Pretenders. A banda construiu aí uma carreira

0: Fame em 2005, né? E continua ativo realizando turnês internacionais. The Pretenders, aqui na super sequência da Gazeta FM. De volta a qualquer momento aqui com seu artista favorito. Daqui a pouco os toques da galera aqui pelo nosso WhatsApp. 998720045. Diz aí, galera, boa tarde, tá na Gazeta?
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1: 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Agora é o John Chimansky. John, vou ficando por aqui, um abraço pra você aí, eu fecho com o meu amigo David aqui. Tá na Gazeta?
0: Tá legal!
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1: Muito bem, agora 5 minutos para as 4.
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1: E agora vamos relembrar aqui um dos maiores hits do Detonautas Rock Club. Outro lugar, só que é um remix, hein? E é um remix pesadíssimo com Dan Matos e Diplick.

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1: Sons of Night, Teddy Swims, Gun, Gun, Gun, David Guetta, Outro Lugar. O remix do Dan Matos e de Plick. Detonautas Rock Club. O rock e a música eletrônica juntos, hein? Maravilha, muito bom. É isso aí, galera, tamo junto aqui na sua Gazeta FM, conectados até às 5 da tarde com os lançamentos, os flashbacks, a nossa mistura de ritmo. Bora lá então, alô Afonso do Industrial 2, aquele abraço aí. Nosso amigo Igor Antônio lá. Aquela rosquinha com chá rolando nesse momento, né? Coisa boa. Aí molhando a rosquinha no chá, né? É isso aí. Nosso amigo Aramis.
2: Boa tarde, meu amigo John. Tudo bem, Aramis? Orlando Chaves. Tô nativo novamente, John.
1: Isso.
2: Então, John, tô escutando você dizendo que você é paranaense. De que lugar do Paraná que você é? Eu sou de Guarapuava, no Paraná. Falando sobre o negócio de frutas no quintal, né? Eu tive na casa da minha irmã recente. Lá até hoje nós temos lá. Hoje não. É, até hoje lá tem. Tem pera, tem uva, melancia, pêssego, que mais? Figo, amora, morango, tudo natural, tudo no quintal.
1: Bom, né?
2: Alguns lugares do Paraná, não é todos, né? Porque a cidade invadiu o espaço.
1: Verdade.
2: É isso aí, então. Só pra curtir. Tá, Gazeta Legal, valeu, boa tarde, Deus abençoe.
1: Valeu, amém, meu querido Aramis. Pois é. Eu sou, bom, eu nasci em Santa Helena, no Paraná. E me criei lá em União da Vitória, que é a divisa lá com Santa Catarina, né? É União da Vitória e Porto União, que é a divisa de dois estados ali, né? Paraná e Santa Catarina, né? Saudades aí! Um abraço, muito bem, tamo junto aí! O nosso amigo Cafumania, o GG do Santa, descansando do plantão. O pai tá off hoje, né? Isso aí. Beleza.
3: Tá aqui, meu amigo John. Tô aqui, John. Trabalhando na minha ótica, com o somzinho ligado. John, toca aquela música e fala assim. Ô, nenê, toca aí, John. Vou fazer o louro dançar aqui no meio da horta. Toca aí pra nós, meu amigo. John, tá na Gazeta, John. Tá legal. Beijo, meu amigo.
1: Valeu. Grande abraço. Tamo junto aí, Sila, Cília Lorival, com a gente por lá. Oi.
4: Boa tarde, meu amigo John Chumansky. Que é aquela ali barriga do meu amigo. Pela 90 hoje tá daquele jeito. São os playboys.
1: É, né?
4: Toque pra nós, Skank. Uma esmola, pelo amor de Deus. Tá na Gazeta, tá legal.
1: Boa, boa, boa do Skank, hein? Oi.
5: Boa tarde, João. Aqui é o Jô do Engenho Velho, João.
1: Ô, meu amigo.
5: Manda uma alô pra nós aqui no Engenho Velho, João. Toma um ligadaço na Gazeta aqui, João.
1: Obrigado.
5: Ouvindo o seu programa. Ligue em audiência.
1: Opa.
5: João, manda uma música de Rick Rini pra nós aí, qualquer uma delas que você mandar tá servindo, porque tá na Gazeta, tá legal.
1: Valeu, meu amigo, abraço a todos aí do Engenho Velho. Sempre na Gazeta FM, né? Isso aí. Que legal. Quem mais aqui? O nosso amigo Genilson Amorim, lá do Carumbé, ligado na Gazeta FM também. Genilson Amorim, sempre lá.
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1: Pulando com os flashbacks. Fechando aqui com o nosso homem vinheta, Admilson da Eletrônica, vamos lá. Boa, Admilson, boa.
7: Alô, John! Gazeta Romance. Mas a pergunta aqui não quer calar. Hoje é terça-feira, vocês têm certeza?
1: Vocês têm certeza? Abraço, Edmilson. É isso aí, será que dá?
8: Hoje é terça-feira. Vocês têm certeza que vocês não estão com vontade de tomar uma hoje?
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1: Tudo bem, tá na Gazeta, tá legal, estamos de volta, 4h13 agora aqui na primeira. Where you go, no mercy, relembrando os anos

0: Júlia Rafaela Medo, por aqui o destaque de hoje, 4h22. A música do dia. Seguimos em diante, galera, seguimos em frente, seguimos adiante, né? Pra falar mais corretamente aqui. Muito bem. Sempre em frente, né? Isso aí. Igual aquela música do Capital Inicial, não olhe pra trás, né? Vamos olhar pra frente. Viver cada minuto, cada segundo, da melhor maneira possível, fazendo bem, sem olhar a quem, não é? Ajudar quem a gente puder ajudar, ajudar as pessoas. Solidariedade. É isso aí. Honestidade, né, também, acima de tudo. E é isso, né, gente? Vamos que vamos! Alô, você no trabalho, no ralo, na batalha. Falta pouco, hein? 4h23 agora. Não te afobareis, como diz o Admilson da Eletrônica. É isso aí. Alô, você no trânsito, no carrão, no aplicativo, no táxi, na motoca. O pessoal do transporte coletivo também no busão, nas linhas de Cuiabá e de Várzea Grande. O transporte interestadual. E você, o amigo aí do poçante no estradão também, aquele abraço, correndo sentado de joelho dobrado, né? Aô, potem! Com o vidro fechado pra não passar frio. E a galera no comércio, de um modo geral, você no seu comércio ligado na Gazeta FM. Boas vendas, né? Muito bem, vamos lá. Olá, John! Toca aí, Gustavo Lima, termina comigo antes, oferecendo aí pro Francisco, conhecido como Ventinho, que mora no Santa Terezinha, né? Quem tá mandando é Lu. Valeu, Lu, abraço! Vamos lá, mais um, oi! Opa, opa, opa!
1: Tarde, João, beleza? Aqui é o Djalma. Esse é o Cospor, estamos aqui em Santa Terezinha ralando, graças a Deus, João. Uhum. Hoje é aniversário do nosso amigo Charles, conhecido na área da construção como Bochecha, rapaz. Hoje ele tá ficando mais velho. Manda um abraço pra ele aí, João, e uma música pra ele aí, um flashback.
0: Certo.
1: Tá na Gazeta, tá legal. Fala comigo, fala com o velho. Tchau, obrigado.
0: Charles, mais conhecido como Bochecha, parabéns. Valeu, Djalma, lá do Residencial Cospó, né? É isso aí, tamo junto. Muito bem, mais um oi.
2: Olá, meu amigo John, tá eu e o Gago Teófilo aqui, ó, escutando vocês aí. Tamo aqui, vamos botar pra torar.
0: É isso aí, vamos botar pra torar. Boa, boa, boa, boa. Pessoas na fila por bariátrica devem atualizar cadastro. Secretaria Municipal de Saúde, por meio da Secretaria Adjunta de Atenção Hospitalar e Complexo Regulador, orienta os pacientes que aguardam na fila para a cirurgia bariátrica pelo SUS a manterem os dados cadastrais atualizados, principalmente o número de telefone para contato. A medida é necessária porque o contato com os pacientes é realizado pela Central de Regulação, utilizando o número informado no cadastro do cartão SUS e no sistema de regulação. Caso os dados estejam desatualizados, a equipe pode não conseguir localizar o paciente para dar continuidade ao processo de atendimento e realização da cirurgia. A atualização cadastral pode ser feita em uma das 72 unidades de saúde da família de Cuiabá. Na última sexta-feira, a Prefeitura de Cuiabá iniciou os atendimentos ambulatoriais voltados aos pacientes que aguardam na fila municipal para a realização da cirurgia bariátrica. A ação é coordenada pela Secretaria Municipal de Saúde em parceria com o Hospital Santa Helena. A previsão é de cerca de 40 consultas mensais, com média de 10 atendimentos.

0: Atendimentos por semana, com a redação da Thalita Rocha.
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1: Muito bem, galera, vamos lá. O Tira-teima chegando agora. Você mandando mensagem aqui para o nosso WhatsApp 99872045. 99872045, hein? Seu nome completo na mensagem, o seu bairro e a sua música preferida. Um, dois ou três. A um é Carla com Biquíni. A 2, Maria Madalena, Sandra Remix. E a 3, Que Pena, Diego Vitor Hugo com Thales Lessa. A mais votada toca de novo e você concorrendo novamente aqui a 2 rodízios da Casa da Pizza. Você no rodízio maravilhoso aí da Casa da Pizza com um acompanhante à sua escolha, hein? Boa sorte!
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2: Thales Lessa, Diego Vitor Hugo, que pena, Maria Madalena, Sandra Remix, Carla Bikini. São aqui as três concorrentes aqui do Tirateima. Você que mandou mensagem, deu seu voto já já. A mais votada pela maioria, tocando novamente aqui, a nossa melhor de três. E você concorrendo a dois rodízios da Casa da Pizza General Melo, Casa da Pizza Music Bar ou Casa da Pizza Torres. O ganhador vai escolher uma delas, hein? Tomara que seja você. Boa sorte, muito obrigado aí pelas participações, pela sua mensagem. Agora 15 minutos para as 5.
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2: Maravilha, Anha. Voltamos aqui então aqui com o resultado do Tirateima. Alô, você que mandou a sua mensagem, participou conosco. Muito obrigado a você pela participação aqui, beleza? Muito bem. Vamos ver quem leva aqui. Dois rodízios da Casa da Pizza General Melo, Casa da Pizza Music Bar ou Casa da Pizza Torres. Faturando aqui o Fábio Henrique do Primavera em VG. 9906 final 63. Fábio Henrique do Primavera em Várzea Grande. Parabéns. Faturando aqui no Tirateima, Carla Bikini, Maria Madalena, Sandra Remix. Que pena. Diego e Vitor Hugo com Thales Lessa. A nossa melhor de três chegando agora, mais votada no
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1: Muito bem, hoje fechando com a sofrência aqui o Conexão Gazeta. A nossa amiga Bia Frazo, com Imperfeita. 5 e 3, obrigado aí pela sua audiência, pelas participações. Aqui no Conexão, de volta amanhã às 3 da tarde. Daqui a pouco conhecemos o time da Gazeta. E um toque pra você, vamos tomar água, hein, pessoal? Tá com o frio aí, o pessoal toma pouca água, aquela coisa, né? O corpo não pede, mas o corpo precisa, né? Você não sente sede, mas o corpo precisa de água, então vamos tomar água aí, né? E é isso aí, tamo junto então, até às 7 ainda aqui na Gazeta FM. Valeu pela sua audiência, tamo junto então na primeira, tá na Gazeta, tá legal. Já já é só sucesso no ar, agora 5 e 4.
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11: Bom, e você já sabe, aqui você confere os lançamentos, as novidades, o que rola aí em todo o Brasil, nos streamings, as mais, os lançamentos e as novidades por aqui na Gazeta FM. E mais um Time da Gazeta nesta terça-feira, 12 de maio de 2026, hein? Vamos lá! 5 e 11, vem aí as 11 campeãs do time completo batendo um bolão. Zé Neto e Cristiano chegando bem!
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aí, Natan Zé Vaqueiro, o forró eletrônico aqui com eles, aproveita que eu tô obrigado, isso aí. Ignora Felipe Rodrigo, Romance Rosa de Brito e Samuel lá em cima, a cadeira cativa, a dupla Zenete e Cristiano aí bombando em todo o Brasil, muito bem, obrigado aí a você pela companhia, excelente fim de tarde, daqui a pouco nós temos aqui cantando pra nós Olivia Jean, Matheus Cauã, Laona Prado, Menos é Mais, Danilo e Davi, Diego e Vitor Hugo e muito mais aqui no time. Tem de tudo rolando aí pra você. De tudo um cadinho, como diz o Mineiro. Tem base um trem desse? É isso aí. Os lançamentos, as novidades. O time campeão aqui batendo um bolão. 5:26 tá na Gazeta.

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0: Bom, agora 5h34, Olivia Jean Man, I Need.

0: Não mexe nas minhas gavetas, Danilo e Davi, Champagne, Grupo Menos é Mais, Admita, Laona Prado com Matheus Cauã. Ouvimos também por aqui no time Man I Need, de Olivia Jean. Daqui a pouco a gente volta fechando aqui a parada a você, desde já. Uma noite maravilhosa de terça-feira, com muita paz, saúde, alegrias. E já já a gente volta aqui, fechando aqui o time da Gazeta de hoje. Show de bola, show de música boa. Logo mais às 6, o melhor da música sertaneja. Encontro marcado aí pro
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0: O Gazeta Cowboy bombando aí com os clássicos da música sertaneja, os novos hits do sertanejo também. Tamo junto nos 99,9 no aplicativo da Rede Gazeta MT, no site gazetafmcuiabá.com.br. 15 minutos para as 6.
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10: 5 minutos para as 6.
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0: Bombadão por aqui no time da Gazeta com os amigos Amor Always, Always. DG Acura, Diego e Vitor Hugo fechando a parada. Vem aí Fred e Fabrício. Te amar é meu talento. Agora 6 horas.
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2: 24 graus.
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3: 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Boa noite, 6h10.
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0: pela companhia neste início de noite de terça-feira, 12 de maio de 2026, hein? O John Chimansky por aqui, o Topo Gigio mandando bala na programação.
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0: Vem comigo! Vem com a gente! João Bosco e Vinícius! Começando aí naquele modelão, hein? O porri de modão sertanejo, aumente o volume. Aô, potência, tá na Gazeta, tá legal.
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0: Olá, amigos.

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1: Muito bem, agora 6h22.
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3: Alô, ouvintes da Gazeta FM, aqui quem está falando é o Zezé de Camargo.
4: E aqui é o Luciano.
3: E nós também estamos aqui no programa Gazeta Cowboy com o nosso amigo John. Arrepia nossa música aí, John.

0: embaixador Gustavo Lima. Relembrando as grandes modas aí. Morena Bonita, Cama Fria, Doce Amada. O Purri de Modão com ele, Gustavo Lima.
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0: No Gazeta Cowboy. O melhor da música sertaneja pra você. É nesse início de noite. Um friozinho em Cuiabá. E daqui a pouco nós temos aí Milionário José Rico, Edson Hudson. Pra você que pediu aí, a galera pediu o Rick Renner. Tem Rick Renner e Renner daqui a pouco aqui. Felipe Araújo, João Neto e Frederico e muito mais. Obrigado aí pela sua audiência. Tudo de bom. Noite maravilhosa e tranquila pra todos nós aí. Hoje rola aquela, né? Aquela dosinha. Aquela dose pra esquentar, né, meu amigo?
2: Ah, que é isso?
0: Muito bem. Tá na Gazeta, tá legal. É a Gazeta Cowboy por aqui. A festa da música sertaneja.
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0: 24 graus.
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9: Muito bem, estamos de volta agora às 6h42. Vamos relembrar agora, vamos lá. Chegando bem com Milionário e José Rico. Os clássicos da música sertaneja bombando por aqui também no Gazeta Cowboy. A saudosa dupla Milionário e José Rico.

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